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2: Vamos recordar mais um grande sucesso, Jean Giovanni cantando Olha Amor.

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3: Vamos juntos até às 11 com a sua participação, mande o seu áudio. É um prazer pra gente atender você aqui na Antena 102. 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Quem gosta muito dessa música que nós vamos tocar agora é meu amigo Serjão, popular vovozona. Deixa eu mandar um abraço pro Zé Carção, o pessoal lá de Estrela da Barra, Minas Gerais, o Zé Carção, a Roberta, toda a família do Zé Carção. E a gente sempre manda essa moda boa pro vovozona e um abraço pro vovó e pra Lu. Não sei se o vovó tá ouvindo neste momento ou se está trabalhando. Se estiver trabalhando, de repente tá no busão e tem um rádio, dá pra ouvir? Não sei, quero mandar. Se acaso o vovó não estiver ouvindo agora, alguém vai dar um recado pra ele. Por gentileza, nós mandamos esse modão aqui no Sertanejo 102. Sabe qual é? É Gian Giovanni, Espuma da Cerveja.

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3: Solta a voz com força, Romário. É moda boa, hein? Quem souber cantar, canta com a gente. Dos apaixonados.

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4: Mais um modão com Teodoro e Sampaio aqui na Antena. Delícias de amor.

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1: Guilherme Benuto, menos é mais.
2: Matheus Fernandes. Aê!

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2: Antes que eu me esqueça de encerrar o programa de hoje, vamos trazer um modão com Gilberto e Gilmar. Queremos agradecer a sua companhia sempre aqui na Antena. Bons sonhos, tudo de bom. Boa noite. Bom fim de noite, na verdade, já. Boa madrugada e uma excelente quarta. Para terminar, Gilberto e Gilmar cantando Eu Sempre Vou Lembrar de Você. Valeu, tchau.

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Obrigado. Há muito tempo atrás, numa galáxia muito, muito longe, havia uma banda chamada o Aborto Elétrico. Essa banda se separou e as canções deles acabaram divididas entre nós e a Legião. E essas três últimas músicas que a gente vai tocar são as músicas que nos couberam do espólio do Aborto Elétrico. Isso aqui se chama...

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0: Cláudia Leite, o Kelo, Babado Novo. Obrigado.
1: Obrigada. Deus abençoe a Roupa Nova, coisa linda. Pra mim é um prazer enorme estar aqui com vocês. Obrigada, obrigada.
0: Uhul. Pode aplaudir, gente. Pode aplaudir com tudo. Olha só. Nesta canção nova que a gente vai mostrar pra vocês, a gente reuniu três elementos muito importantes na vida do Roupa Nova. Primeiro, a nossa influência que todo mundo conhece, dos Beatles. Segundo, aquela coisa do tema principal das grandes canções do Roupa Nova, que é o amor. Aquela coisa de duas pessoas se unirem para fazer uma coisa só. E a terceira,

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Bom dia, Jales, bom dia, região, sejam bem-vindos. É o programa Quintal da Antena, a partir de agora, na Rádio Antena 102 FM. De Jales para todo o Brasil, vamos juntar a família sertaneja, iniciarmos juntos mais um dia, mais uma manhã, é uma madrugada que está terminando, um novo dia se aproxima e com as graças de Deus estamos juntos. Sejam bem-vindos ao nosso programa, que tem muitas atrações, tem informações do tempo, tem notícias da polícia, tem a sua participação, tem a Kombi do Assis Duarte, tem o nosso cafezinho, enfim, a família sertaneja, a partir de agora, tem música e informação no programa Quintal da Antena.

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1: Nosso programa até às 7 horas da manhã. Sejam bem-vindos. Obrigado a você, a sua família, ao trabalhador, a senhora, o senhor. Muito obrigado, minha gente, pelo carinho, pela companhia. Programa Quintal da Antena e o melhor da música sertaneja.

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2: O nosso programa Quintal da Antena até às 7 horas da manhã. Das 6 às 7, a música raiz e o modão sertanejo também, né? Que vai até às 7 horas da manhã. Às 6 tem a previsão do tempo, tem as notícias atualizadas do setor policial com o Assis, enfim, tá tudo aqui na programação 102, nesta manhã que estamos começando juntos.

a Rádio Antena 102 Jales, São Paulo, nosso programa Quintal da Antena. Você participa com a gente no nosso WhatsApp 997-359981. Pode gravar agora a sua mensagem, daqui a pouquinho vamos te ouvir, vamos dar vez e voz aos nossos ouvintes mais uma vez, né? A participação pelo nosso WhatsApp 997-359981.

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2: Mandar um abraço a todo o nosso time forte de patrocinadores que há muito tempo estão conosco neste horário das 5 às 7 da manhã no programa Quintal da Antena. A todos os nossos parceiros comerciais, àqueles que mandam os seus conselhos comerciais nos nossos intervalos, o nosso muito obrigado, uma excelente manhã, mais um dia juntos aqui pela Rádio Antena 102. Música.

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2: Programação 102 até às 7 horas da manhã, Rádio Antena, programa Quintal, a participação dos nossos ouvintes, a nossa Kombi tá aqui no pátio, tá esperando você para passear com os nossos ouvintes, tomar o cafezinho do quintal, as notícias do setor policial, a previsão do tempo e o mais importante, né? Você aí do outro lado do rádio começando mais um dia junto conosco.

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1: Antena 102, a rádio da sua cidade, programa Quintal da Antena. Bom dia, Jales, bom dia, região. Bom dia a você, trabalhador. Bom dia a você, trabalhadora. Bom dia a toda a criançada, bom dia aos jovens. Bom dia a você que todas as manhãs está com a gente aqui na programação Antena.

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1: Rádio Antena 102, Quintal da Antena. Juntos nesta manhã aqui pela programação 102. Acelerando a nossa Kombi, passeando com os nossos ouvintes de Jales e região. Sempre um prazer, uma alegria estar com você, estar com a sua família. E juntos vamos começando mais um dia.

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1: Rádio Antena 102, programa Quintal até às 7 da manhã. 997-359981, vai mandando a sua mensagem. Você pode mandar por escrito, pode gravar, tá? Você fique muito à vontade, interaja conosco, faça parte da nossa programação, porque com muito carinho, todos os dias de segunda a sexta-feira, estamos juntos por aqui no programa Quintal da Antena.

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0: Olha, né? Nós vimos prevendo já aí essa esfriada, essa mudança no tempo há quantos dias? Doutor Luciano Leão, bom dia, bom dia, bom dia. Tá ligado com a gente também, tá ouvindo o quintalzão de hoje, né, doutor? Um grande abraço, hein? Muito obrigado, senhor, doutora Sandra, acompanhando a nossa programação nesta manhã. Muito obrigado. Também 12 graus lá no córrego do Viadão, lá na casa do Donizete. Alô, Doni, bom dia, dona Rosângela. Não tá precisando usar o balde esses dias, porque usar o balde, que é o método que o Assis criou, com esse tempo fresco, vou te falar, judia do caboclo, né? O Sandro Mendonça tá ouvindo a gente, bom dia, Sandrão. O seu Valdecir também mandou uma mensagem pra gente aqui na 102. Alô, seu Valdecir.
1: Bom dia, Claudinei. Hoje não dá pra andar de Kombi, não, Claudinei. Tá muito frio.
0: Tá frio e a Kombi tá entrando um vento danado. Leva lá na Vijal, viu, Assis? Que o vidro do Assis já não tá subindo faz um tempo. Que é o vidro, assim, eu digo, do lado do motorista, né, Wagner? O Wagner, outro dia, falou, Assis, não sobe mais? Ele falou, não sobe, tem que ajudar com a mão e tal, mas do lado direito tá funcionando bem. Então passa lá na Vijal. Você entendeu, né, Wagner? Você entendeu que o negócio aqui do boiadeiro tá subindo lá, tranquilo? Tá, né, o vidro sobe até porque tá chovendo. Ontem o Wagner já experimentou os sabores do barro. Vamos cumprimentar e agradecer aí a dona Maria de Lourdes, está ouvindo a nossa programação, a Vera Lúcio, o Arley, bom dia, bom dia. A Maria Medrado, oi Maria, bom dia. O Cido Mela, a Sueli, a Sônia. Muito obrigado aos nossos queridos amigos e parceiros, o Evandro, né? E vem mais chuva. Eu vou até ver o mapa aqui antes da previsão, para saber se tem alguma coisa de chuva por perto aqui. Gente, 6:10, buzina aí, Wagner. Não, assim não, assim ó. É isto. 6:10. Vamos ver o mapa, como é que tá, senhor Assis? Vem mais um pouquinho, boiadeiro. Pode pegar a capa de chuva, assim. Ô, Vandro, tá encostando uma chuvinha. Nada mudou. 6:10.

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6: Agora sim, Wagner, buzinou direitinho, tá? Vamos à previsão do tempo, estamos com 11 graus neste momento aqui no alto da rua 24. Tá friozinho esta quarta-feira, né? Bom dia, bom dia, bom dia. Vamos ver como é que fica o tempo hoje. 11 a mínima, 14 a máxima. 8 milímetros de chuva, possibilidade 90% de que chova. Segundo o Assis, na madrugada, né? Por volta das 2 horas da manhã, tava chuviscando e continuava chuviscando. Amanhã, previsão de chuva novamente, viu, pessoal? 11 a mínima, 15 a máxima amanhã. A possibilidade de que chova até 13 milímetros. Boa quantidade de chuva, né, Luiz Paulo? 60%, percentual tá baixo. E depois, 14 a mínima na sexta, 23 a máxima, melhora no sábado, 18 a mínima, 28 a máxima. é a previsão do tempo segundo o Climatempo. Depois, até o começo do mês de julho, só vai ter nova movimentação de chuva. Vejam bem, no dia 4 de julho, de novo o movimento de chuva, hein? Para cair a temperatura. Será, seu Assis? Costela do Assis, doutor Luciano, nem melhora mais. Costela do Assis tá daquele jeito. O Wagner até tava dando uma olhada, ver se consertava, que ele disse que tem experiência em colocar costela, né? Em colocar, assim, no lugar. E ele tentou, não conseguiu, não. Gente, são 6 horas. Vai, Wagner. 23 minutos. Mais ou menos. Não é assim, não. 6:23. É assim, ó.
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6: 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Na Rádio Antena 102, é hora de notícias, é hora de informação ao vivo. O setor policial em destaque a partir de agora. Vamos às informações da polícia, seu Assis. Bom dia.
9: Bom dia. Bom dia, Claudinei. Bom dia a todos os amigos. Nós estamos chegando com as informações do plantão policial. A base operacional, a Polícia Militar Rodoviária, nós tivemos tranquilidade, portanto, as rodovias pertencentes à base da cidade de Jales. Só frio por lá, não é? Na região, em Fernandópolis, nós tivemos uma fatalidade. Uma mulher acabou perdendo uma vida, né, em um acidente. Veja bem, o impacto fez com que a condutora de uma motocicleta perdesse o equilíbrio e caísse. Ela, portanto, seguia e foi atropelada aí por um carro. Ela caiu e o carro veio logo em seguida e atropelou ela. Mas veja bem, antes ela acabou chocando-se lateralmente de uma pessoa, que caminhava, um pedestre. E aí o pedestre caiu, mas levantou e ela caiu e um carro veio e passou por cima. E o pedestre e o condutor do carro evadiu-se, não prestou socorro. Quando o socorro chegou, a mesma já estava, portanto, sem vida. Agora as imagens, a polícia está investigando para chegar até o paradeiro desses envolvidos, que não deu, aí foi omisso, né, no socorro. Nós tivemos, portanto, pela Central de Polícia Judiciária, vias e fatos na rua Hermínia Pego, no Jardim Oiti. Nós tivemos também uma colisão na Avenida João Amadeu com Afonso Roçafa Molina. Veículo, um Polo 2025 cinza e um Ford Fiesta 2009 prata, só danos, portanto, neste acidente. Uma ameaça na rua Leonina Cabral Graziani, Parque São Bernardo. A vítima é uma adolescente. Foi registrado a central essa ameaça. Também estelionato, foram vários, hein, gente? Olha aí, sítio Santa Maria, município de Estrela do Oeste, Visa, não é? Foi pelo WhatsApp. A pessoa, portanto, passou pelo filho. E a mãe, achando que realmente era o filho, pediu dinheiro, passou um Pix no valor de R$3.000. Posteriormente, em contato com o filho, não era nada daquilo, um golpe. Nós tivemos outro estelionato na rua Holanda, Jardim Europa, passando pelo falso advogado. Veja bem, diz o seguinte: recebeu uma ligação dizendo que o Tribunal de Justiça ia entrar em contato com a vítima. Passou como se fosse o advogado dele, da vítima. Após, portanto, a vítima já recebeu logo em seguida, né? Não pode demorar muito, senão é claro que a vítima vai...
6: Esfria, né?
9: Esfria. Logo em ato contínuo, o indivíduo ligou, já dizendo que era da, né, do promotor, e pediu o aplicativo do banco para a vítima fazer uma transferência. Foi realmente, fez a transferência, mas para o bolso deles, hein? R$2.150 no Pix, e depois ainda aproveitou de um cartão de crédito da vítima, porque eles têm todos os dados depois, e R$11.000 do cartão de crédito, mais R$2.150 também da vítima. Então a vítima tomou um prejuízo aí, mais de R$15.000. E registrou um boletim de ocorrência, o falso advogado. Nós tivemos também um outro estelionato na rua São Benedito, Quarto Centenário também. Esse daqui foi pelo WhatsApp, passando pela advogada da vítima. A vítima, ela recebeu, portanto, a ligação, dizendo o seguinte, que o promotor precisava ter informação da ação que ela estava em andamento. Logo em seguida, o dito promotor também ligou, e aí entrou no aplicativo do banco da vítima. Fez uma transferência de R$1.799,21 também. Portanto, os falso advogado também atendeu aí, foi rádio no sax, no golpe das pessoas. Falar em golpe, nós tivemos aí operação e uma ação desmantelando uma organização criminosa que aplicava golpes, adulteração da maquininha de cartão de crédito e débito. Começou tudo por Araçatuba, onde foi feito aí uma mandato de busca e prisão temporária, 15 de busca e apreensão, espalhado aí em 6 cidades diferentes do estado, São Paulo, também Rio de Janeiro, e a fraude, portanto, foi de R$1 milhão. Trabalhos de investigação foi da primeira Delegacia de Investigações Gerais, o DEIC de Araçatuba, que investigou o caso. Capital Paulista, foi além da Capital Paulista, município de Cotias, Diadema e Peruíbe, também no Rio de Janeiro. Durante a vistoria, porque a equipe da polícia visitou e apreendeu carros e uma motocicleta, aproximadamente R$14.000 em dinheiro vivo, computadores, mais 30 celulares, além de 117 máquinas de cartões, mais 1.300 chips, viu? Telefone. A apuração sobre o caso começou em fevereiro deste ano, quando a polícia descobriu que colaboradores que trabalhavam em uma empresa do setor de meio de pagamento estavam facilitando o esquema de desvio de equipamentos de forma ilegal para golpista. E aí eles modificavam o sistema da maquininha e utilizava para atividades criminosas, jogo de azar, que é proibido, golpes financeiros contra cidadão. E aí a polícia chegou e acabou prendendo esses indivíduos. E continua o trabalho investigativo para ver se chega e mais gente. E aí, para completar com mais um golpe, foi o falso advogado agiu também em São José do Rio Preto e levou de uma família R$17.000. A moradora de São José do Rio Preto foi vítima de um golpe sofisticado, viu? Perdeu R$17.000 após o falso advogado, viu? Ligou para ela em chamada de vídeo. O crime aconteceu logo depois que a mulher foi acompanhada da mãe até uma agência do Instituto Nacional de Seguridade Social, o INSS, e realizou uma perícia médica. Ao final dos procedimentos, a instituição, os funcionários, informou que a família deveria apenas aguardar uma resposta sobre o atendimento. Veja bem. Pouco depois, golpista entrou em contato pelo celular, passando como funcionário do escritório de advocacia, credenciado, para passar a credibilidade, fez com que a vítima acreditasse na história deles, demonstrando ter todo o acesso nos dados pessoais da família. Segundo as relações telefônicas, uma chamada de vídeo, e lá a idosa, que tem dificuldade em se comunicar, a filha então assumiu e acabou, portanto, passando aí as instruções, atendendo as instruções, pedir aí dados bancários, cartão de crédito, para passar a foto, e o andamento, portanto, do processo, né? Nisto chegou o marido da vítima, desconfiou da situação, né? Falou, isso não está certo, entrou em contato, portanto, rápido com o banco, mas eles são mais rápidos ainda. Os golpistas já tinham feito um limpa, R$4.200 em dinheiro da conta corrente, gastando, e mais ainda, R$13.000 do limite do cartão de crédito, e o caso do estelionato foi registrado na Central de Flagrantes de São José do Rio Preto, e agora as investigações, né, agora tenta descobrir como os bandidos conseguiram acesso aos dados das vítimas após consulta do INSS, hein? Então a polícia agora tem trabalho aí para chegar a todos esses dados e a esses indivíduos. São as informações policiais, eu volto logo mais no Antena Ligada.
6: Mandar um abraço, Assis, pessoal que tá ouvindo lá no SAMU, nos acompanhando, né? Dos Anjos, toda a turma aí do SAMU, um abração, muito obrigado pela companhia, que vocês tenham um dia só de cumprir a tabela mesmo aí, né? Bem tranquilo, grande abraço para vocês. Vou mandar um abraço ao Marcílio, a Duda e também a sua esposa, que está nos ouvindo. O Marcelo está dizendo aqui pelo lado Estrela do Oeste foram 34 milímetros, né? Foi lá no pai da Rubia, eu acho, foi lá no sogro dele, né? Então um abração para vocês todos aí, viu, Marcílio? Companheiro, vai dar uns 50, hein? Porque tá chuviscando de novo. O Wagner foi lá dar uma olhadinha, falou, eu vou esperar o Assis, que ele vai me dar uma carona até em casa. E o Wagner aqui é vizinho, mas é bem folgadinho, vai num guarda-chuva só desse tamanho aí, não vai caber os dois, não. Doutor Marcos Pegro tá ouvindo a gente também, bom dia, muito obrigado, viu, pela companhia. Mais mensagens. O Luizão quer que o Assis passe com a Kombi na casa dele para pegar ele e levar para Urânia. Luizão, nesse tempo ruim assim, a Kombi não anda muito na terra não, né, Wagner? É que nem o caminhão do boiadeiro aqui. Entra, fica, sai, entra, fica, sai, enfim. É que ele entra e sai gigante, né? E uma informação do tempo na sequência com o Wilson Smart, que perdeu a hora. Depois do intervalo ele fala então sobre a chuva ontem já. Perdeu a hora, hein, Wilson?
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6: É Brasil! 6 da manhã, 35 minutos. A informação então do tempo. Quanto choveu em Jales? Perdeu a hora, viu, sim?
12: Gigante de hortaliça. Pra mim aqui choveu mais 18 milímetros, hein? O total, pra mim choveu aqui esse mês 167 milímetros. Choveu esse mês. O total do ano choveu 1.132 milímetros. Choveu esse ano. Falou, meu garoto.
6: É, tem um galo rouco e o galizé do Dirceu, né? Que tá lá junto com o Vilcinho. Vamos que vamos, 10 graus nesse momento lá no Rock Viola, tá frio, tá reclamando o Cristiano, bom dia. Olha, muita chuva em São Francisco, Chácara Boa Vista, é hora do café, né, Luciane? Bom dia e obrigado aí pela audiência de vocês. Tá chuviscando, o Vandro disse também aí de São Chico. A Cleide Ligóis está ouvindo o programa. Santo Antônio do Aracanguá, foram 23 milímetros, tá dizendo aqui o Cidinho Sapateiro. Alô, Cidinho! João Hirode, bom dia, bom dia. Esfriou. Mensagem chegando, doutor Gustavo Balbino, bom dia, Gustavo. O André, lá da Inovação Tacógrafo, está ouvindo a gente. Bom dia, bom dia. Mande um abraço para todos os ouvintes. Seu Geraldo Tomás, frio, não perca o quintal e também o Antena Ligada, muito obrigado. Olha, agora são 6 horas da manhã e 36 minutos. A Regina Félix, o Marcos Gavioli, a Renata, a turma do Progesso, o Cristiano, Ana Esquiciato, a Áurea de Fátima tá dizendo que tá na cidade de Jundiaí, nos acompanhando pelo Facebook. Está vendo e ouvindo o programa. Obrigado, viu, Áurea? Rogério, a Elisângela Ferruccio, da farmácia em Santa Salete. Bom dia, bom dia, bom dia, Elisângela. Seu João Arnaldo Crispim, do consórcio Magalu. O Juninho, o Eduardo Estafuso e Dona Cidinha. 6 horas e 37 minutos. O Domingão, Viola, o Sérgio, o André, o Cássio Pazini, da Eletrojales. Solange, meu amigo Zé Cobrinha, palmeirense, lá da Secretaria de Agronegócios, alô Dimir, toda a turma aí, o dos Anjos, falei agora há pouquinho, a turma do Samu nos ouvindo, Luci Mauro, Carlos Ribeiro, Nardão Sentinelo, a Márcia, também o Regis Alves, o Márcio de Oliveira, a Maria, o Adalberto Rocha acompanhando o programa, muito obrigado, a Elisângela Polizelli acompanhando a 102 também, quem mais, hein? A Marinalda, ou Marinalda, vem Marinalda, tá acompanhando o programa. Gente, olha a hora. 6:37 no Quintal da Antena. Daqui a pouquinho tem uma antena ligada e as informações de Jales e região. Olha, nós informamos e noticiamos o falecimento de Maria Quintela Nogarini. Tinha 81 anos. Seu velório será logo mais, das 7 às 16 horas. Ela era funcionária da Santa Casa e lá trabalhou por longos 30 anos. Faleceu, portanto, ontem a senhora Maria Quintela Nogarini, 81 anos, ex-funcionária da Santa Casa de Jales. O velório será logo mais, das 7 às 16 horas. O Antônio Quintela, toda a família, os nossos sinceros sentimentos. Música.

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7: Oh, Olha a hora, Brasil, 6h47. O Juninho tá ligado com a gente. A Elisângela Ferrúcio também, Rogério de Souza. Muito obrigado, viu, gente? O Cláudio pediu uma música na programação. Agora tá uma chuvinha lá em Auriflama, ele tá nos dizendo. Seu Laete e Dona Neide tomando o cafezinho da manhã e nos ouvindo. Muito obrigado, viu? Ao pessoal que nos acompanha. Também a música vai para Alice, que está sintonizando o nosso programa. Bom dia, Quintal da Antena. Santa Fé do Sul agora está 13 graus e chuviscando. Iraci. Aí, Iraci, bom dia. Obrigado, viu, pela mensagem. Obrigadão aí pela companhia. Sônia, aqui também tá, né? Tá chuviscando agora. Sabe que eu saí ali, passei e não observei. Tá frio, Denúbio. Bom dia, 10 graus em Urânia. Tá informando pra gente aqui. Ah, o Irineu da Van. Vamos mandar um abraço ao Jair e à esposa, que estão aqui pertinho de nós, tomando um cafezinho nos ouvindo, né, seu Jair? Um abraço ao Jair Secafim, tá aqui, e a Matilde, tá ouvindo o programa. Bom dia e muito obrigado pela companhia dos seis. Gente, 6 horas 48 minutos, seu João Morante e dona Rosângela lá no Córrego dos Coqueiros. Informa pra nós aí, Joãozinho, enquanto choveu. O Bim lá na Rosalina. Bom dia, hoje é dia de São João, né? Hoje vou ter que fazer a fogueira dentro da Kombi. É só tirar o banco do meio, tá informando aqui okay, o Donizete. Só falta isso, né? Fazer fogo dentro da nossa Kombi. Ela já pega fogo sozinha, né, Donizete? São João hoje, hein? Música bacana, hein? Resolvi.

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4: O tempo não para, meu amigo. Faltam 4 minutos para 7. Alô, Hélio Ramos. Como é que tá aí, Hélio? Pelo jeito tá frio, né, Hélio? Vamos chamar o Hélio pra dar um prosear com nós, então, antes de terminar o programa, seu Assis. Olha aí, fala, Hélio.
5: Bom dia, Claudinei. Hélio Ramos. Estamos aqui na Curralama, tirando leite, vim ter o programa. Choveu mais 20 milímetros de ontem de manhã.

0: Até agora, no acumulado, já deu 60. Bom dia a todos aí, que Deus abençoe o dia de todos. As vacas não querem dar leite, não. Tá frio.
1: Tá frio, elas seguram um pouquinho. Liga o rádio. O esquema é o rádio, né? No curral tem que ter um rádio. Pelé e Sirlene estão nos ouvindo. Diz que em Aspásia tá chovendo. Sônia Regina também tá ligado. João, bom dia, bom dia. Olha, a bateria do lado do motor e os gases da gasolina em contato com qualquer faísca já pegam fogo. Tá explicado, então, o doutor Ortiz tá explicando tecnicamente por que que Kombi pega fogo tão fácil, né? Madrugada chegou a 3 graus negativos. Onde isso, hein? Frio intenso, Juliano tá informando lá em Naviraí. Meu amigo Indião, bom dia.
2: Bom dia, Claudinei. Beleza, meu irmão? Bom. Tudo na paz?
1: Joia.
2: Viva São João. Rapaz, que frio é esse, Claudinei? Pelo amor de Deus, hoje tá bom tomar um achocolatado e ficar debaixo da coberta na cama.
1: É, levantar hoje, Dele, vou falar uma coisa hoje, deu pra refletir, hein? Na hora que dei aquela olhada no relógio, falou, é a hora, aí a gente faz aquela reflexão, pô, mas sério? Faltam 6:58, Brasil, um grande abraço, obrigado pela companhia, uma quarta-feira feliz a todos e até daqui a pouquinho no Antena Ligada. Valeu, gente, valeu, família sertaneja. Ó que modão de fundo, eu vou pegar de novo assim, ó. João Menino e Marciano.

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6: 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Seu Tiago, tá frio, hein, seu Tiago? Amanheceu gelado hoje.
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0: 7:10. Quarta-feira, 24 de junho de 2026. Está no ar o programa Antena Ligada, edição número 6.517.
1: Produção e a apresentação de Vanderlei Garcia Filho.
0: E Claudinei Antônio Julião.
1: Reportagens policiais, Assis Duarte.
0: Direção geral, Dr. Vanderlei Garcia.
1: Às 7:11 da Rádio Antena, vamos às manchetes do programa de hoje.
0: Governo Trump pede 80 bilhões de dólares ao Congresso para cobrir custos com guerra no Irã.
1: Fim da exigência de vacina para militares dissemina grave surto de gripe em base aérea americana.
0: Gilmar Mendes diz que Mendonça comete erro crasso em tratativa sobre delação de Vorkaro.
1: Governo prepara projeto para aumentar limite de faturamento do MEI e permitir 2 funcionários.
0: INSS cria novas regras e passa a exigir biometria em benefícios sociais.
1: 7:11, destaques do esporte.
0: Seleção brasileira enfrenta a Escócia hoje às 19 horas.
1: Time brasileiro terá mudanças e Neymar está relacionado para o jogo.
0: É o terceiro e decisivo jogo da fase de grupos. Quem vencer estará na próxima fase.
1: Cristiano Ronaldo, 41 anos, fazendo história. É o único jogador a fazer 2 gols em 6 Copas diferentes.
0: Colômbia venceu Congo e está na próxima fase. Inglaterra empatou com Gana e grupo está em aberto.
1: Agora são 7:12. Hoje o Antena Ligada recebe ao vivo, já está conosco aqui o Coronel Tadeu. Vai conversar com os ouvintes de Jales e região. E nós vamos conferir essa entrevista ao vivo em instantes. Também o noticiário policial, que vem uma vez mais recheado de golpes estelionatos para todo lado.
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0: O Globo. Polícia Federal diz que Banco Digimais adotou práticas análogas às do Master ao inflar patrimônio sem lastro financeiro e pedem o bloqueio de 670 milhões de reais.
1: Folha de São Paulo, Datafolha, 59% apoiam classificar PCC e Comando Vermelho como terroristas. 74% repelem ingerência dos Estados Unidos.
0: O estado de São Paulo, homem invade casa da família de Daniel Vorkaro e rouba relógio de 1 milhão de reais.
1: Correio Brasiliense, garis do Distrito Federal encerram paralisação, diz SLU.
0: O Popular, presidente do Tribunal de Justiça de Goiás derruba liminar que suspendeu o contrato do Inteligência Artificial contra Crime.
1: Diário Catarinense, voos regionais podem ter passagens a partir de R$450 para cruzar Santa Catarina em só 1 hora.
0: Valor Econômico São Paulo, Camex, renova cotas de importação para veículos eletrificados e mantém benefício a BID.
1: A crítica TRE pede apoio das Forças Armadas para a eleição no Amazonas.
0: Estado de Minas, não tem o rabo preso, diz Zema sobre nunca ter se encontrado com Vorkaro.
1: Jornal do Comércio, álcool e direção. Apesar da lei seca, 18 estados superam média nacional de mortes pela mistura de álcool e volante.
0: 0 hora, Rio Grande do Sul, chuva congelada e temperatura de menos 5 graus Celsius. Quarta-feira deve ser o dia mais frio da semana no Rio Grande do Sul.
1: Agora, 7:14.
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0: 7:14. O Pentágono informou aos senadores que precisa de aproximadamente 80 bilhões de dólares, principalmente para cobrir os custos da guerra dos Estados Unidos contra o Irã, o que se soma ao já considerável aumento nos gastos militares solicitado pelo presidente Donald Trump.
1: O Gabinete de Gestão e Orçamento da Casa Branca ainda não fez um pedido formal ao Congresso, mas o secretário de Defesa, Pat Hegseth, tem feito visitas ao Capitólio.
0: Um alto funcionário do gabinete do secretário de Defesa informou os senadores sobre o pedido de financiamento ao Irã na semana passada. De acordo com as duas pessoas familiarizadas com a situação, mas não autorizadas a discuti-las publicamente.
1: A pressão por bilhões de dólares em financiamento para a guerra contra o Irã ocorre em um momento político tenso. Os legisladores estão céticos em relação ao acordo que Trump firmou com o Irã para colocar fim ao conflito e cautelosos quanto aos próximos passos desta guerra.
0: A Casa Branca solicitou a quantia extraordinária de 1 trilhão e 500 milhões de dólares para o Pentágono, um aumento de quase 50% em relação aos níveis de financiamento do atual ano fiscal.
1: O líder da maioria no Senado, John Thune, disse que espera um pedido de verba suplementar da administração para a guerra. Quando receber, disse, vamos analisá-lo e ver como é que ficarão os votos.
0: O secretário adjunto de defesa, Stephen Feinberg, conversou com vários senadores sobre a proposta em telefonemas na semana passada e notificou as comissões do Congresso de que o pedido de US$ 80 bilhões havia sido enviado ao escritório de administração e orçamento.
1: No entanto, o pacote de financiamento certamente enfrentará problemas com os legisladores que se recusam a apoiar a decisão de Trump de ir à guerra e que relutam em dar mais dinheiro ao Pentágono em um momento de alto custo de vida para todos os americanos.
0: Para muitos políticos, inclusive aliados de Trump, a guerra foi um fiasco e o presidente teve que se curvar às exigências do Irã para se livrar de uma situação sem precedentes.
1: 7:16. Dois meses após o secretário de Defesa dos Estados Unidos, Pete Hegseth, ter liberado os militares da obrigatoriedade de se vacinarem contra a gripe, um surto da doença afetou 160 soldados em uma base aérea no Texas.
0: Hegseth alegou autonomia médica e liberdade para que os militares expressassem suas convicções religiosas ao abolir, em abril, a exigência da imunização contra a gripe.
1: Criticou o ex-presidente Joe Biden e classificou a obrigatoriedade da vacina como um desses mandados absurdos e abusivos que enfraquecem as capacidades de combate sem representar qualquer ameaça à prontidão militar.
0: A nova regra negacionista em vigor levou apenas 40% dos militares a optarem pela vacinação. Ato contínuo com o surto de gripe atuante por 3 semanas. O comando da base aérea se viu obrigado a ignorar a ordem de Hegseth e voltar a aplicar a vacina como medida de contenção.
1: Agora 7:17. O ministro Gilmar Mendes, do STF, afirmou na segunda-feira que há uma improbidade e um erro crasso no relato feito pelo ministro André Mendonça, que foi procurado por um advogado de Daniel Forcaro com uma proposta de delação seletiva, no caso que investiga a situação do Banco Master.
0: A declaração dada em entrevista ao Roda Viva da TV Cultura ocorreu após Gilmar ser questionado sobre a atuação de Mendonça na relatoria do caso do Banco Master.
1: Gilmar argumentou que pelo acordo de colaboração premiada deve ser firmado entre o Ministério Público ou a Polícia Federal e o investigado, acompanhado por seus advogados.
0: A fala ocorre dias depois de Gilmar protagonizar o embate público com Mendonça no julgamento de medidas cautelares envolvendo a manutenção da prisão de Henrique Forcaro, pai de Daniel Forcaro.
1: Na ocasião, Mendonça disse ter recusado uma proposta de delação seletiva no caso Master. Segundo o relator, um advogado do ex-controlador do banco o procurou para tratar de uma colaboração com recortes, mas ele afirmou não aceitar esse tipo de negociação.
0: Sem afirmar diretamente que o ministro conduz mal o processo, o decano também disse que Mendonça tem uma tarefa difícil, mas defendeu que a investigação siga uma métrica para evitar a repetição de erros do passado em referência à Operação Lava Jato.
1: 7:18, o governo federal assumiu o compromisso de encaminhar à Câmara dos Deputados hoje um projeto de lei que pretende reajustar o limite máximo de faturamento anual permitido aos microempreendedores individuais, MEIs.
0: Atualmente, para permanecer nessa categoria tributária simplificada, o trabalhador autônomo não pode arrecadar mais do que R$ 81 mil reais por ano, o que equivale a uma média de R$ 6.750 por mês.
1: Além do aumento desse teto, a nova proposta do Executivo prevê a ampliação do número de profissionais contratados, permitindo que cada MEI tenha pelo menos 2 funcionários com carteira assinada, o dobro do limite atual, que é apenas 1 colaborador.
0: O principal argumento da equipe econômica para defender a mudança é que o teto do MEI está congelado desde janeiro de 2018, uma defasagem de anos que acaba punindo os negócios que crescem, já que ultrapassar o limite atual obriga o autônomo a migrar para a categoria de microempresa, enfrentando impostos e encargos previdenciários bem mais elevados dentro do Simples Nacional.
1: 7:19, o INSS publicou uma nova portaria, tornando obrigatório o cadastro biométrico para concessão de benefícios previdenciários e assistenciais. A medida visa reduzir fraudes no sistema.
0: A exigência vale para pedidos a partir de novembro de 25, exceto para o BPC, que já está em vigor. O solicitante deve comprovar biometria com base no SIM ou no CNH.
1: Se o cadastro biométrico não for feito em 30 dias, o pedido será encerrado. A portaria prevê dispensas de biometria para casos específicos e isenções.
0: A implantação ampla da medida foi adiada para janeiro de 27 pelo governo federal. Cidadãos sem registro biométrico deverão emitir a CIN até esse prazo limite. Lula anuncia meta de zerar espera até setembro.
1: A nova portaria regulamenta e amplia essa exigência para a maior parte dos benefícios previdenciários e assistenciais requeridos ao INSS, abrangendo os pedidos apresentados a partir de novembro de 2025.
0: Para quem já recebe benefícios, a implementação será gradual e não haverá bloqueio automático neste momento.
1: São 7 horas da manhã, mais 20 minutos na Rádio Antena 102. Como é que está o clima aí na sua cidade, hein? Aqui por Jales, nesse momento, no alto da Rua 24, estamos com 13 graus. Bateu 10 graus, fácil, por volta das 5 horas da manhã. Vamos à previsão do tempo.
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1: Olha, ontem choveu em Jales mais 18 milímetros. E agora há pouco, ouvinte, lá de Dolcinópolis, o Hélio dizia que foram 20 milímetros. Já havia chovido 40 ontem, quer dizer, 60 milímetros em 2 dias. Para junho, Coronel Tadeu, para nós aqui em Jales, o pessoal está soltando foguete, né? Para um tempo dos sonhos, para pastagens, para agricultura, para a maioria também dos fruticultores. Hoje 11 a mínima, 14 a máxima, a possibilidade de chuva, já choveu na madrugada em 90%, 8 milímetros. E amanhã quinta-feira, continua a possibilidade de chuva, cai um pouquinho para 60%, 13 milímetros. E vai ser um dia frio a quinta-feira, amanhã 11 a mínima, 15 a máxima. Os nossos ouvintes espalhados aí pelo Brasil afora, nos informavam que o Juliano, na Viraí, Mato Grosso do Sul, agora há pouco, estava 10 graus, está menos 2 graus na cidade de Caxias do Sul, salvo engano, né? Caxias do Sul, com o ouvinte, mandou uma mensagem aqui, nos acompanha pela internet, sul do país, completamente gelado, chovendo, e a chuva aqui na região continua. O pessoal de Ponta Linda, que ontem ficou sem chuva, dizendo que algo em torno de 20 milímetros de ontem para hoje naquela região. 7:22 na antena.
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0: Cumprimentamos nesta manhã Andréa Rodrigues, que faz aniversário hoje, e também o Adriano Tupone. Conhece o Adriano, né, ele, Wagner? O Adriano Tupone, ele trabalha também como vigilante, né? É. Um abraço ao Adriano, a Lourdes Galbeiro, que está hoje fazendo aniversário, também os nossos cumprimentos. Muito obrigado aí pela companhia de vocês. A Matilde e o Jair Secafim, eles moram aqui na Rua 24 e estão nos acompanhando, tomando o café da manhã nesse momento. Percebemos pelas câmeras aqui, o pessoal passando na rua, tempo fechado, tempo todo ele bastante úmido e chovendo aqui na Rua 24. O Wellington Aiello faz aniversário hoje e também nós cumprimentamos o Fabiano Fantasias. Ele é servidor público municipal aqui em Jales, mora em Dirce Reis e trabalha na escola municipal AEMEI, ali ao lado do Eufli Jales, né? A Cirlei Bonfim Pereira é esposa do meu amigo Pereirinha, que está sempre acompanhando a gente. E também a Ana Paulo Delgado faz aniversário nesta data, os nossos cumprimentos. E hoje, João Luiz Garcia, os nossos cumprimentos ao famoso João Luiz Garcia.
1: Hoje é aniversário do meu querido irmão João Luiz Canhada Garcia, hoje residindo em São Paulo há 4 anos. Não sei se está nos ouvindo, mas desejo que Deus abençoe sempre sua vida, lhe dando muita saúde, paz, alegria, com a Elaine, com o Thiago, com o Leonardo, com o João Pedro, a Ingra, todos que moram aí em São Paulo agora, seus filhos, e que Deus possa sempre estar abençoando e te protegendo em todos os lugares que você vai aí em São Paulo. É um abraço de todos aqui, de meu, da Carolina, da Vitória, do Matheus e da Luciana, e todos aqui da Rádio Antena 102.
0: 7:25. Um abraço ao Joãozinho e a todos os Joãos, né? Hoje, dia de São João, que tem de João que faz aniversário. Muito. Todos mais ou menos da nossa média idade, né, Deleia? Assim, um pouquinho mais, o pessoal faz bastante. Coronel Tadeu está aqui conosco, aqui no estúdio, acompanhando esses momentos antes da entrevista. A gente toda manhã recebe esse tipo de imagem, ó. Isso aqui é da zona rural, a uns 40, 50 quilômetros de Jales, pessoal nos mostrando e vai nos colocando também, não só o rádio chegando até as propriedades, mas vendo o que está acontecendo por lá. Os amigos de Dolcinópolis enviando aqui, tempo fechado, zona rural, curral, curralando.
1: São Paulo, muita chuva no estado de São Paulo.
0: O estado de São Paulo todo quase com chuva nesse momento. Está vindo uma chuva ali da região de Araçatuba. 7:26, na sequência a gente conversa então com o Coronel Tadeu na programação local e regional do Antena Ligada.
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0: São 7:37. Daqui a pouco, no noticiário policial, o Assis vai falar sobre uma sequência de golpes, os estelionatos que continuam acontecendo, Delay. Mesmo com os avismos, mesmo aquela história do filho pedindo dinheiro pro pai, gente, tá todo mundo caindo todo dia. É uma história meio que manjada, né? Qual que é a ideia? Existe o fato real, existe as circunstâncias que levam o pai a fazer o depósito, a fazer o pagamento, a fazer a transferência? Mas dá uma ligadinha antes, né? Não custa nada conferir esse papo que mudou de telefone, é meu novo número. Fica esperto, tá? E também agora tem uma do Tribunal do Falso Advogado que ligam antes, avisam que alguém vai ligar, é um golpe que aconteceu ontem aqui na região, dizendo que seria do Tribunal de Justiça para fazer o depósito da ação ganha, né? E é aí que torna que quase legaliza o golpe, né? A pessoa fica esperando na ansiedade da ligação, imediatamente já ligam, olha, você vai receber o dinheiro, assim, já conhece a ação e essa história realmente tem acontecido todo dia. 7:38, Márcio Tadeu Anhaia de Lemos, conhecido como Coronel Tadeu, foi deputado federal pelo Partido Liberal, eleito em 2018, Coronel da Polícia Militar do Estado de São Paulo, ingressou na corporação em 1982, formado em Direito pela Universidade de São Paulo, a USP, e também Educação Física pela Polícia Militar do Estado de São Paulo, mestrado profissional em Ciências Policiais, e atuava até o ano passado, no meio do ano, como piloto comercial comandante de helicópteros. E hoje é o nosso convidado aqui do Antena Ligada. O senhor nos dizia que fazia voos para o mar. Como piloto de helicóptero, muito conhece, as pessoas conhecem o Coronel Tadeu aqui como deputado federal, também o pessoal do meio da Polícia Militar como coronel da corporação, mas poucos sabem que o senhor é piloto de helicóptero. E pra gente aqui do Antena Ligado, Coronel Tadeu, um prazer recebê-lo nesta manhã. Bom dia e bem-vindo.
1: Opa, bom dia, Claudinei, bom dia, Delay. Bom dia. Bom dia para todos os nossos ouvintes, espectadores do Antena Ligada. E agradeço a oportunidade primeiro, né? Uma alegria estar aqui em Jales novamente, né? E obrigado pela oportunidade da entrevista. É, pouca gente sabe que eu sou piloto de helicóptero, né? Eu não voei na Polícia Militar, né? Eu voei fora da Polícia Militar, né? Tive até a oportunidade, quando era tenente, lá em 1985, 86, de fazer o concurso na época do grupamento aéreo, que estava começando naquela época o grupamento aéreo. Hoje é um gigante, né? Uma unidade muito bonita, o CAV hoje chama, Comando de Aviação. Mas o sonho de voar helicóptero ficou guardado na gaveta em algum momento, em 2007 eu abri essa gaveta, catei aquele sonho e falei assim, eu vou estudar agora e vou ser piloto de helicóptero. E aí virei piloto de helicóptero e consegui chegar no topo da aviação de helicóptero, que é justamente voar aquelas máquinas grandes, biturbinas, helicópteros de médio porte e grande porte. E aí eu consegui.
0: E para Petrobras, o senhor encerrou, pelo menos parou naquele momento, cessou o ano passado, voando para a Petrobras, e isso às bases, no mar. É.

0: época, não.
1: Opa, lembramos. Osmar Santos apresentando.
0: Isso. Nós tivemos dois comícios lá em 84, né? Foi 84, foi janeiro e abril, janeiro e março, não lembro exatamente, né? De 84. E eu tava lá nesses comícios lá na Praça da Sé, então eu gostava muito de política, né? E eu fui perceber que a Polícia Militar não tinha nenhum representante na Assembleia Legislativa. Tinha lá o Erasmo Dias, mas o Erasmo Dias, apesar de ter sido o secretário de Segurança de São Paulo, ele era do Exército, não era da Polícia. Eu digo policial militar mesmo, aquele que usou a farda mesmo, né? Não tinha. Aí eu falei, poxa, a gente precisa ter um representante na Assembleia. E ali eu comecei, então, a primeira campanha ajudando policiais militares. E de lá para cá foram 20 campanhas eleitorais, de dois em dois anos, para prefeito, para deputado, para prefeito, para deputado, para vereador, para deputado. E assim foi, participando de todas as campanhas até... Até o falecido nosso querido e meu amigo, meu irmão, o Major Olímpio, a me chamar em 2017 para disputar a eleição de 2018. Né? Ele já tinha essa querência, ele já tinha esse desejo já há muito tempo. Porque eu que coloquei o Olímpio na política em 2002, para ele disputar a primeira eleição em 2002, perdeu 2002, perdeu em 2004, perdeu duas eleições, mas seguimos em frente juntos. Aí ele ganhou 2006, 2010, 2014. Depois de 2014, aí ele deu aquele arroxo, não, você vai disputar a eleição. Eu falei, não vou, vai, não vai. Acabei disputando a eleição de 2018, fui eleito deputado federal, né? E terceiro suplente na eleição de 2022. Então tem uma história na política muito interessante. Né? E é claro, eu aproveito sempre a oportunidade e falo para todos que estão nos ouvindo nesse momento, é importante você participar da política. Não sei, não precisa ser o político, mas participar da política significa ser politizado, conhecer para não votar errado, para não votar errados. É muito importante a gente fazer uma boa escolha. Se a gente sofre com a política, porque a política manda na gente, isso aí é a conta de luz, é a conta do gás, é o supermercado. Tudo tem política. A gente se ferra por conta das decisões políticas que os nossos representantes, que nós escolhemos, não adianta culpar político, não. Quem fala mal de político está errado. Tem que falar mal é do povo que coloca o político lá. Tem que inverter essa história. Então o povo precisa aprender, o povo precisa fazer curso de política, o povo precisa aprender em quem votar. E aí sim, elegeu bem, a gente vai ter bons resultados.
1: Quando a gente conhece mais a política, erra menos na hora da eleição, né?
0: Com
1: essa
0: certeza.
1: É uma máxima bem real. Essa experiência de deputado federal, o senhor já começou, normalmente os passos vêm pela Câmara de Vereadores, às vezes vice-prefeito, né, ou mesmo deputado estadual. O senhor disse de toda essa história próximo a pessoas que foram eleitas e no meio político. E, de repente, está na Câmara dos Deputados em 2018 até 2022.
0: 22.
1: Como foi essa experiência? No que o senhor participou? Que visão, o que mudou, na verdade, na visão do Coronel Tadeu, essa passagem pela Câmara dos Deputados e agora voltando também no ano passado?
0: Olha, aqui do meu lado tem um ex-vereador de São Francisco, que é o nosso Eli Wagner, né? O Cizico Panzarini, né? O Cizico. E Passarini, né? E ele foi vereador, né? Ele sabe como é que é difícil. Mesmo você sendo vereador, que seria o legislativo municipal, aí nós temos o legislativo estadual, que é a Assembleia Legislativa, e o legislativo federal, que é o Senado e a Câmara. Eu tive exatamente no olho do furacão. Não é fácil você carregar uma ideia. Uma coisa, você chega pro povo e fala, eu vou lutar por isso. Vou dar um exemplo. Eu vou lutar para acabar com a audiência de custódia. Quando eu digo eu vou lutar, o que é que eu vou fazer? A primeira coisa é fazer um projeto, e eu fiz. Tá lá o projeto para acabar com a audiência de custódia.
1: Já quando foi isso, deputado, o senhor
0: tinha... Claro, eu tive a oportunidade, tava com a caneta na mão. Então, isso atende a sociedade, porque tem muita gente que fica brava de ver o bandido sair 24 horas depois, né, livre e solto aí para fazer outros crimes. Né? Isso agrada os policiais militares, os guardas municipais, isso agrada toda a área de segurança pública, porque é uma desmoralização para eles. O cara prende o sujeito em flagrante, 24 horas depois o juiz vai e solta, né? Não é legal isso, não é legal nem para a sociedade, nem para as forças de segurança, não é legal para o contexto político. Então eu fiz o projeto. Aí qual é o próximo passo do projeto? É você fazer aquele projeto andar lá dentro. É você convencer os deputados que aquilo é importante e a população deseja aquilo. E aí é onde entra o trabalho, quando eu falo de estar no olho do furacão. Porque não é fácil esse trabalho de conhecimento, de convencimento. Né? Não é fácil. Porque não é só você fazer o projeto. Você precisa ter metade mais um dos votos. 257 votos para poder aprovar de lei um projeto como esse. E hoje o tema é muito polêmico. Porque tem pessoas que pensam diferente. Tem pessoas

0: que acreditam no desencarceramento. Pra que prender? Vamos ensinar. Ah, tá. Olha só o discurso dos caras. Pra que prender? Né? Por que a gente não deixa ele aqui fora e a gente ensina ele aqui fora? Então vai, tenta. Pega um estuprador e põe dentro da sua casa. Sim. Pega um homicida, um cara que matou 10 pessoas aí, liga mínima pra vida, se precisar matar mais 10 ele mata, e põe ele dentro da sua casa. Né? Então, esse discurso, às vezes é muito bonito, mas pra mim não funciona. Pra mim, e eu tenho convicção disso porque fui policial. Dá pra você perceber aquele cara que cometeu por uma necessidade momentânea? Por exemplo, um furto famélico. Né? O cara rouba um prato de comida, rouba, sei lá, um lanche, rouba... O cara tá com fome. Isso é diferente do sujeito que ele rouba o celular pra comprar uma droga. Então, é o que eu falo. O trabalho lá dentro do olho do furacão é muito mais difícil do que a gente imagina.
1: E depois ainda de colher essas assinaturas todas, ainda tem que passar pelas comissões, ainda vai pro plenário.
0: Pro plenário. E aí tem que ir pro Senado.
1: Às vezes o Senado muda alguma coisa, volta pro plenário.
0: Esse é o processo legislativo. O delay tá bem informado aqui. Mas na verdade é 257 votos na Câmara. Sim. E 41 no Senado. E pra conseguir isso, não é fácil.
1: E também tem que ser pautado, né?
0: Claro.
2: Aí a gente fica naquela visão de fora, o senhor disse, o delay tá bem informado, a gente lê, ouve bastante, né, delay, até por conta do jornalismo, acompanha o dia a dia, o andamento das coisas em Brasília. Por que que projetos como esse, que se o senhor sair hoje na sociedade, o senhor vai ter a enorme, massacrante maioria de apoio, né, em relação a esse caso? Porque também me parece que o projeto do senhor não era cessar totalmente, era analisar os casos. Né?
0: Os piores crimes.
2: Os piores crimes. Exato. Ficariam fora dessa...
0: Da audiência de custódia. Menores a gente até entende, menor potencial ofensivo. Mas os pesados mesmo, a gente... Vamos separar o que é um crime pesado. O crime de latrocínio, por exemplo. O sujeito mata. Não, deveria ser inafiançável, né? E não deveria ter progressão de pena de jeito nenhum, né? Esses crimes bárbaros, o sujeito deveria, 20 anos, vai cumprir 20 anos em

0: em definir o crime e a pena do crime. O nosso problema está como cumprir essa pena. Existem muitas falhas na legislação processual penal. Permite muito rico para... Ele ganha, foi contratado para... Sabe que o advogado critica a vida dele. Esse foi o juramento, né, que ele fez. Né? Então, ele indistintamente não quer saber. É um ser humano que está na mesa dele. Ele vai cortar e vai fazer tudo que for possível para trazer a vida de volta daquele sujeito. Né? Então, eu não critico. Mas a legislação processual penal, ela é muito falha. E aí ela deixa essas brechas que permite muitas facilidades ao bandido.
1: Eu ia perguntar ao senhor por que assuntos, como eu disse, eu acho, para quem está nos ouvindo nesse momento, compartilha com a gente essa ideia de aprovação em massa da sociedade que não caminha dentro do Congresso Nacional. Qual o argumento dos colegas? O que o senhor ouviu nesse período todo em que tentou fazer esse projeto andar, Tadeu?
0: Bom, essa história da audiência de custódia, ela é interessante porque eu fui obrigado a votar a favor em 2019, naquele pacote anticrime. Vocês se lembram quando o ex-ministro Sérgio Moro apresentou um pacote anticrime com várias mudanças na legislação penal, na legislação processual penal? Projeto maravilhoso. Você acha que tudo aquilo ia passar? Claro que não, né? E muita coisa foi fatiada, foi separada. Isso a gente quer, isso a gente não quer. O Congresso faz isso, a Casa de Leis é o Congresso. E aí colocaram algumas coisas, outras coisas simplesmente tiraram e botaram para dentro da gaveta. E aí, nessa de construir o novo projeto anticrime, eles colocaram a audiência de custódia. Ah, você quer isso? Então você vai ter que levar isso junto. Então você imagina só, por exemplo, a pena para determinados homicídios aumentou de 30 para 40 anos. Foi bom, 40 anos, vira quase uma prisão perpétua. Maravilha. Eu topei. Agora, se eu quisesse isso, eu teria que aceitar a audiência de custódia. Então, lá atrás, em dezembro de 2019, eu fui obrigado a votar. É a sinuca que a gente fica lá, porque sempre tem isso. Você põe um projeto de lei, tem aquilo que você quer, e aí eles enfiam alguma coisa que você não quer. Então, você tem que decidir. Foi aí, sim ou não? Então, eu votei sim. Foi, tá bom. Aí tive a oportunidade de agora vou tentar arrancar aquilo que eu não quero. Por isso que é o projeto específico para acabar com a audiência...

0: Como o senhor vê isso?
1: É, a percepção que eu tenho dele é que o Supremo Tribunal Federal, ele já saiu há muito tempo fora da sua função precípua, que é defender a Constituição. Somente isso. Eles estão julgando e estão legislando. Aborto, a questão da descriminalização da droga, quase fazendo política. É. Então, você veja só, isso está errado. Na minha opinião, pelo que eu entendo de vamos interpretar a Constituição Federal, a questão do aborto deveria ser o seguinte: eu não posso julgar isso, não existe lei a respeito disso, eu não posso decidir sobre isso. Então, encaminha para o Congresso, aí, sei lá, dê o prazo de um ano e meio para o Congresso. Por favor, vocês é que precisam fazer as leis. Esse seria o respeito mínimo que o Supremo deveria dar à Câmara e ao Senado. Falar assim, olha, tem uma questão do aborto aqui, isso é pendente, eu vou deixar em suspenso. Mesmo que seja urgente ou coisa parecida, a obrigação é de vocês. Então, tá aí, vocês têm um prazo para legislar sobre aborto. Droga, a mesma coisa. E mesmo assim, o Congresso não é tão, eu não entendo assim, tão poderoso. Determinadas questões que levantam muita dúvida, nós temos aí dentro da Constituição o Instituto do Referendo e do Plebiscito. O referendo quando não há proposta de lei, o plebiscito quando há já uma proposta de lei e a população vai dizer, e aí, você topa ou não topa, você quer ou não quer a descriminalização das drogas? Eu tenho certeza, nesses dois temas que eu levantei agora, aborto e a descriminalização das drogas, eu tenho certeza absoluta que a sociedade não aprovaria. Não aprovaria. E o Supremo aprovou.
0: Então.
2: E a consulta popular, salvo engano, acho que foi o Estatuto do Desarmamento, um dos últimos, né, que teve.
1: 2005. Sim.
2: E é um instrumento, como o senhor disse, muito forte quando é consultada toda a população, sim, né? A votar, a participar de decisões importantes. Essa foi, acho. Eu não me recordo, no senhor Delei, o senhor Tadeu, se recorda de decisões de consulta, de referendo popular depois de 2005.
1: Antes de 2005, nós tivemos em 92 sobre o sistema de governo parlamentarismo, presidencialismo ou monarquia. E depois em 2005. Só essas duas, eu tenho 60 anos, então na minha. Cabeça aqui, Claudinei, somente essas duas vezes. Bom, pouco, viu? A gente poderia consultar mais.
2: Sem dúvida, até pela relevância dos assuntos. Acabou de falar de dois temas dos mais importantes. Nós estamos entrevistando ao vivo às 7h55 o Coronel Tadeu, que já foi deputado federal entre 2018 e 2022. Ano passado esteve na Câmara dos Deputados, está em visita à região, visitando os amigos. O senhor dizia que tem amigos em praticamente todas as cidades aqui, tem vínculos, tem contatos que fez na política, na polícia ou fora também. Amigos que acabaram surgindo na vida, Coronel.
1: A política dá essa grata satisfação de conhecer muito mais pessoas. Eu fico muito feliz. Aqui em Jales eu conheço muita gente, Fernandópolis, Santa Fé, estou falando das maiores cidades, né? Votuporanga, mas aí você tem ali em Andeara, você tem Ponta Linda, você tem Palmeira do Oeste, né? O prefeito de Palmeira do Oeste é meu amigo, o Valdir Semensati, né? O homem do chapéu, né? O prefeito de Santa Fé, o Evandro Moura, o vereador Murilo de Santa Fé do Sul, também muito amigo. Em Rubinéia eu tenho os amigos, Três Fronteiras, São Francisco, o Cizico que estava aqui do lado, Ponta Linda, Meridiano, assim, eu consigo falar acho que o nome das 92 cidades aqui, Cardoso, né? Lá pra cima, lá Paulo de Faria, Sandovalina é pra baixo, não, fugiu o nome, é Palestina. Palestina, eu tenho gente. Então, Cedral, Potirendaba. Então, o que você falar daqui dessa região de Rio Preto pra cá, de Catanduva pra cá, eu conheço muita gente mesmo, graças a Deus.
2: O senhor falou do Valdir, e talvez o senhor até nem recorde, não tivemos muito tempo de conversar antes, mas quando o deputado federal, Delei, havia naquele momento, aqui em Jales, um comentário muito forte no ar de que poderia estar sendo removida de Jales a delegacia de Polícia Federal naquela ocasião. E conversando com o Valdir, que era, se eu não me engano, presidente da Câmara em Palmeira do Oeste, ele falou do senhor, nós ligamos, era a época da pandemia, já foi acho que no final do mandato 2022, no sentido de que pudesse também, a época o senhor tinha bastante contato, que era o governo do ex-presidente Bolsonaro,
1: exatamente, né? Isso mesmo.
2: Ver o que poderia ser feito. Encaminhou um documento, nós fomos acompanhando via Valdir, o senhor também, a sua assessoria nos mandava, chegou ao ministro, né, à época, para que permanecesse aqui com o despecho

0: felizmente foi favorável, a delegacia está aqui
1: funcionando. Isso, ministro Anderson.
0: E atuando até hoje, né? À época o senhor fez essa... Não foi ninguém daqui da região, nem da área, foi um pedido do Valdir lá de
1: Palmeiras. Isso, foi feita essa ponte.
0: E eu, com amigos ali na Polícia Federal, nós fizemos essa gestão junto ao senhor, falei várias vezes, o senhor inclusive nos concedeu uma entrevista por telefone à época, falando que já estava na mão do ministro, que naquele momento havia um otimismo em relação à continuidade, como está até hoje, da delegacia aqui na cidade de Jales. Segurança, Coronel Tadeu, é a principal bandeira do senhor ou vai para todas as áreas?
1: A segurança, sim, até pelo fato de ter trabalhado 30 anos na Polícia Militar, né? Teve
0: sido
1: essa.
0: Você cumpriu a trajetória toda na Polícia Militar?
1: Opa, comecei como aspirante na academia, eu comecei com 16 anos, né? Na polícia, imagina só, né? Com 16 anos eu já era policial militar, claro, eu era aluno na academia, mas a gente já, o policial militar, né? Cumpri os 30 anos, cheguei aí ao posto de coronel. Passei por todos os postos, trabalhei em várias unidades da corporação, né? Tava até comentando aqui em off aqui contigo, né? Cheguei a trabalhar com três governadores, né? O Quércio, o Fleury e o Covas, né? Trabalhei no 2º Batalhão de Choque, 3º Batalhão de Choque, trabalhei no GAT, Grupo de Ações Táticas Especiais, trabalhei no 18º, 19º, 1º Batalhão.
0: Sempre em São Paulo
1: Sempre
0: Capital?
1: Sempre em São Paulo Capital, tirando apenas o estágio do início da carreira, que foi um período de 6 meses... que eu trabalhei em São José dos Campos, no 1º Batalhão do Interior, né? Naquela unidade especificamente em São José, que ficava em São José. Fora isso, o restante da carreira foi toda na cidade de São Paulo ou Grande São Paulo, que eu tive uma passagem em Itapecerica da Serra, no 25º Batalhão, e outra passagem no Comando de Policiamento Metropolitano 7, que fica sediado em Guarulhos. Então foram pequenos períodos que eu tive, né? O restante foi na cidade de São Paulo mesmo, na capital.
0: Coronel Tadeu, dizem os mais antigos, muitos amigos, inclusive da minha época, todos foram chamados, né, para servir ao Exército Brasileiro e muitos continuaram na Polícia Militar. Dizem aqueles mais antigos que a essa época era melhor o trabalho de se desenrolar o trabalho da Polícia Militar. Hoje é um pouco mais complicado. O senhor tem essa visão também?
1: Com toda certeza. Hoje ser policial é muito difícil. Né? Muito difícil mesmo, porque eu fico preocupado com tanta gente fazendo ingerência na segurança pública. Muita gente se dizendo especialistas, né?
0: Como técnico de futebol, né?
1: Exatamente. Todo mundo é técnico de futebol, todo mundo sabe de política, conhece de política, né? Eu entendo como especialista, né? Eu faço sempre essa comparação, né? Um médico cardiologista que vai fazer um transplante de coração ou uma ponte de safena, né? Quantas cirurgias ele fez na vida para alguém chegar para ele e falar assim: agora você ganhou o título de especialista? Pelo menos umas 3 mil. Agora, o que eu vejo é que muita gente que nunca sentou numa viatura, nunca falou num rádio de viatura, nunca pegou numa arma, não sabe o que é o cheiro da pólvora, não sabe o que é o calor de um fogo, falar de polícia e dizer: eu sou especialista em segurança. Falei: para. Especialista de segurança é aquele soldado, aquele guarda municipal que está na rua com a bunda sentado na viatura ali, né, enfrentando o calor da emoção, da ocorrência, do olfato que está acontecendo, do roubo, da troca de tiro. Ali ele sabe realmente. Esse é o especialista, é o cara que conhece de fato o serviço lá fora. Como é que é você atender uma ocorrência, por exemplo, o marido tentando matar o filho?

0: 93 mil homens, divididos aí proporcionalmente por todos os municípios. Mas tá difícil você completar esse quadro. Hoje eu acredito que deva ter entre 82 e 83 mil policiais militares. Então esses 10 mil estão fazendo muita falta, principalmente nas cidades pequenas. Hoje a gente vê viaturas aí cobrindo às vezes 3 municípios.
1: Compartilhadas, né?
0: Compartilhadas, é o policiamento compartilhado. Se essa viatura pega um flagrante e aí tem que fazer numa cidade grande, principalmente à noite, fique tranquilo que não tem segurança, não tem mesmo. Ficou sem PM nesses 3 municípios. A realidade está assim hoje, né? Então, às vezes, a gente tem que torcer para tudo dar certo, né? Mas está faltando gente.
1: São 8h03, estamos com o Coronel Tadeu falando um pouquinho da sua trajetória, das suas experiências como policial, como deputado federal e hoje em visita, como nosso convidado aqui do programa Antena Ligada. A hora vai passando, deputado. E alguns temas são muito importantes. Eu até gostaria de comentar vários com o senhor, as suas impressões. Por exemplo, agora tem toda essa questão aí do governo norte-americano estar classificando algumas facções brasileiras bem famosas como terroristas. Qual a opinião do senhor em relação a isso?
0: Eu bato palma para o governo americano, hoje comandado pelo Donald Trump, para isso, porque são grupos terroristas mesmo. A prática, o modus operandi desses grupos é exatamente o que faz o Hamas, o Hezbollah, né, o Estado Islâmico. É a mesma prática, é dominar a sociedade, mandar na sociedade, dizer o que a sociedade vai fazer, ter o controle da sociedade, da vida da sociedade, é o que eles fazem nas comunidades, né, além de estar praticando um ato ilegal, que é justamente vender droga. Então, e os Estados Unidos, a gente tem que se colocar na posição do outro também. O Brasil virou praticamente uma avenida para a droga, né? Uma rota da droga. Passa por aqui, tanto para ir para a Europa como ir para os Estados Unidos. O maior mercado é os Estados Unidos. Engraçado que a droga não chega na Ásia, né? Por que será que não chega na Ásia, né, Delay? Tenta entrar com 200 gramas de cocaína ou de maconha na Indonésia, na Singapura, na China, né, no Japão. Na Ásia não chega. Por quê? Porque lá é duro, a lei funciona. Você entrou aqui, é pena de morte, acabou. Morte, pena de morte para quem estiver portando droga. E acabou, ponto final, né? Nos Estados Unidos não e na Europa não. Muito bem. Agora, quem paga uma conta muito cara é o governo americano. Ele sabe o que acontece com uma família que tem um drogado. Ele sabe o custo que isto gera para o Estado. Então, qual que é a ideia do governo? É tentar cercar essas portas abertas aí. O Brasil está uma avenida. Entra e sai à vontade. O governo não faz nada. O governo tira o orçamento do exército para proteger a nossa fronteira de 14 mil quilômetros de fronteira seca. Então a droga entra facilmente e sai facilmente também. Então vira essa rota.
2: Tá fácil.
0: Exato. Então, sabendo dessa dificuldade, o Trump agora vai começar a jogar duro. Então, falou assim, declarou, é PCC. Então, começa a investigação financeira, começa a investigação daqui e de lá. Para nós é muito bom, já que o atual do governo não quer fazer muito contra os criminosos, que o governo americano faça. E torcendo para que outro presidente que assuma, né, faça um trabalho bonito realmente de proteção dessas fronteiras e combate o crime organizado. Nós temos aí o problema das drogas e das armas, que também é muito grande. Ainda temos um índice de homicídios muito grande. 40 mil, 48 mil aproximadamente, aí eu não sei o número exato, mas está acima de 40 mil homicídios por ano. É muito alto, né? Uma pequena parcela, a gente sabe que isso aconteceu pelas forças de segurança, porque acontece o combate com o criminoso. Uma pequena parcela são crimes passionais. Agora, a grande maioria

0: Hater.
1: É, fica...
0: Os haters.
1: É, os haters. Né? Fica nessa... É, são assuntos polêmicos, muitos concordam, mas não tem peito para falar, deputado.
0: É, isso aí. Quem não conhece, né, Claudinei, a gente sabe que por desconhecimento, você não solta um carro na mão de uma criança para dirigir. Você não faz isso, né? Isso é loucura. E você também não pode dar uma arma na mão de quem não detém o conhecimento. É treinamento, é estudar. Precisa estudar, é um pouquinho de chá de cadeira mesmo na sala de aula. O que é uma arma? Como é que ela funciona? Manuseio, manusear em seco para depois manusear com ela quente, que a gente chama de arma quente, né? A arma tá com uma munição, né? tá municiada e carregada. Então isso é treino. Se você treinar bem a pessoa, né? E algumas precisam de mais treinos, outras de menos treino. Mas se você treinar, a arma é a coisa mais segura do mundo, porque o sujeito precisa saber o que vai fazer com aquela arma. E para isso a gente tem a legislação mais dura do mundo. É a legislação mais dura do mundo. Então, se você seguir à risca essa legislação, nós não teremos problema. Como não temos? Quais são os problemas
1: raríssimos casos, né? Os casos que a gente vê na região, e olha, a gente não vai dizer aqui pelo, né, uma questão de não ver o caso. Entendo, os senhores, que Jales e região tem um número muito maior de atiradores e atiradores do que as pessoas possam imaginar, né? Sem contar os que têm posse.
0: Pois é. Certa vez um colega meu estava me falando dessa estatística. Quantas vezes uma arma legal, né, propiciou ou protagonizou um acidente ou um incidente de tiro ou um crime? É menos de 1%. Os outros 99% são as armas ilegais. Então a gente não tem que matar a vaca para acabar com o carrapato, tem que matar o carrapato. É isso que a gente sempre fala. Eles estão querendo matar a vaca para acabar com o carrapato, tirar o direito de atirar, o direito da legítima defesa, né? Afetar o esporte, inclusive, que é o tiro desportivo, né? É justamente porque alguém não acha que arma é perigoso. A arma não é perigoso, o homem é perigoso. Então você precisa tomar cuidado é com quem vai ter acesso à arma. E isso, como eu já falei, nós já temos a legislação mais dura do mundo e funciona muito bem.
1: Bom, são 8 horas mais 10 minutos. Agradecer os nossos ouvintes aqui. Olha, o Fábio se manifestando, dizendo aí pelas palavras, os temas que foram levantados. É mais ou menos na linha que nós temos. Muita gente concorda, às vezes não tem coragem de falar. Quando alguém fala, né, e tem a oportunidade. Obrigado, Fábio, obrigado ao João, aos nossos ouvintes. Coronel, muito obrigado também. O Rafael Nunes disse, há pouco ele fez um comentário aqui em relação aos políticos, realmente que as pessoas têm que entender, concorde quem estuda política e não votaria em nenhum dos políticos que lá estão. Os políticos precisam ser cobrados, o povo às vezes idolatra um ou outro sem saber da história. É mais ou menos isso que ele quis dizer.
0: Ele tá correto, tem que estudar o candidato, né, Rafael? Você colocou muito bem. A pessoa precisa votar com consciência. Eu votei nessa pessoa e eu confio nela por isso, por isso, por isso. Não é pegar um papelzinho no chão ou pegar alguma coisinha ali, outra ali, que também é errado, né? E colocar o sujeito lá, que depois você não sabe o que ele vai fazer. Tá certo, Rafael, vou estar com consciência.
1: Tá certo. O Coronel Tadeu, muito obrigado por ter estado nessa manhã, né? O nosso tempo já terminou. Conversando sobre esses vários assuntos, a gente acaba atropelando um ou outro tema, não dá para aprofundar, mas gostaríamos até de falar do Banco Master, porque muitos deveriam ter contas no Master, né? E hoje não dormem, mas é um...
0: Vamos marcar uma outra oportunidade, Claudinei. Tem muito assunto,
1: viu? Tem muito assunto. O senhor acha que no governo do estado de São Paulo... bom, agora está polarizado, né? Entre o ex-deputado Haddad,
0: ex-ministro da Fazenda.
1: Da Fazenda, Fernando Haddad, e o atual governador. Ontem a pesquisa Atlas dizia de uma linha que pode ser uma reeleição ainda em primeiro turno. Tadeu, o senhor acha que isso pode acontecer, do atual governador se reeleger? O Fernando Haddad vamos ter um segundo turno bastante disputado. Agradecer ao João Missoni, que acaba de chegar com a gente aqui no estúdio. O governo de São Paulo, qual a visão do senhor hoje?
0: Olha, o Tarcísio aparece muito bem em pesquisas, então eu acho que ele não perde essa eleição. Mas é sempre bom dormir com um olho aberto e outro fechado, né? Nós estamos lidando com um adversário que tem uma experiência muito grande em campanhas políticas, né? Já perderam, já ganharam, né? Mas ele vem fazendo um bom trabalho. Para mim, ele tem a reeleição dele encaminhada. Não acredito que no primeiro turno. No primeiro turno, não acredito,
1: ontem,
0: não.
1: A pesquisa Atlas ontem trouxe uma indicação de que isso poderia acontecer. Para o governo federal,
2: poderia acontecer com as desistências, né? Eu acho que li uma matéria que acendeu talvez um sinal de alerta na campanha do do Haddad, né? Dessa matéria, com a desistência do
0: Kim Kataguiri.

0: Kataguiri.
1: E do PSDB também, o candidato do PSDB.
2: Paulo Serra. Os dois pularam fora.
1: Não sei qual a porcentagem que eles tinham em pesquisas, né?
0: É. Era bem baixo.
1: Né? Era bem baixo. Que aí, sim, mas é, como a gente diz aqui no interior, é, não podemos contar com ovo dentro da galinha.
2: Não, não. Então, é, campanha, tem que ser sério.
0: O ex-presidente Bolsonaro não está na disputa. O Flávio Bolsonaro, senador, está representando a ala direita. O atual presidente Lula tenta seu quarto mandato. O senhor acha que a nível federal vamos ter uma boa disputa? Deixa eu ver alguma situação já encaminhada.
2: Cláudio, essa disputa já até começou. Acho que começou em dezembro do ano passado, quando o Flávio leu aquela carta do pai dele, dizendo que ele seria o candidato a presidente. Então, o Brasil está polarizado desde 94. Aliás, desde 84, que 89 nós tivemos ali quase, acho que foram 19 ou 21 candidaturas. Então, era difícil em 89 você dizer, ver essa polarização. Mas de 94 para cá, nós polarizamos. Né? Uma boa parte com o PSDB, né? Fernando Henrique Cardoso, José Serra, Geraldo Alckmin, que hoje é vice do Lula, né? E depois nós tivemos aí, 2018 para cá, o Bolsonaro, né? 18, 22, vamos ter essa polarização em 26 e acredito que em 2030. Então nós vamos viver essa polarização, nós estamos falando de 94 até 2030. É muito tempo, o Brasil está polarizado, está dividido mesmo, né? E isso é o cenário que nós temos hoje e temos que encarar com muita tranquilidade e muita serenidade. Existem serenidade, dois lados. Né? Serenidade, muita tranquilidade. Política se discute. Política, você diverge e tenta fazer o que é possível. É a arte do que é possível, a política. Né? E não, como é que se fala, sair na pancada, tiro, coisa parecida, como a gente já viu aí, coisas graves aí, o próprio Bolsonaro foi vítima disso lá em Juiz de Fora, dia 6 de setembro de 2018, né? Política é discussão de temas, mas existem os bandidos ali dentro e a gente precisa tomar muito cuidado.
0: São 8 horas 15 minutos para encerrar. O campeão nos Estados Unidos, México e Canadá já está definido, França, Inglaterra, Portugal chegando, seleção brasileira hoje?
2: Eu torço pro Brasil, sou verde e amarelo mesmo, por dentro, por fora. Torço pro Brasil, né? Espero que o Brasil faça uma boa campanha. Gosto de futebol, gosto de esporte, sou professor de educação física, então eu torço pro Brasil, não tem jeito. Mas eu tenho também, às vezes, torcer com os pés no chão. Eu sei que a seleção não tá lá essas coisas. Hoje, para mim, as favoritas é a Alemanha, a França, a Argentina e Inglaterra. Inglaterra. Esses quatro times estão muito bem. Mas então eu torço para que o Brasil vá devagarzinho ali, fazendo seus golzinhos ali e chegando até a final, né? Tomara.
0: Muito obrigado por ter estado com a gente.
2: Obrigado, gente. Obrigado, Claudinei, Delei. Obrigado, João. Um abraço para todos vocês.
1: Obrigado, Claudinei.
0: São 8 horas mais 15 minutos. Nós acompanhamos e entrevistamos ao vivo o coronel Tadeu, ex-deputado federal em visita à região de Jales. Olha, Votuporanga, prefeito sofreu uma nova derrota na Câmara e vereadores derrubam veta projeto que prevê maior transparência na concessão de alvará. Seu Orlando Ribeiro, aqui está gelado hoje, seu Orlando.
3: Bom dia, amigos e amigas, mantendo a ligada. Vamos com as informações de Votuporanga nesta quinta-feira gelada. 24 de junho, dia de São João. E aí, Dele, já soltou o foguete? Me falaram que você gosta de soltar uns foguetes de vez em quando aí, né? Ai, ai, ai. Aqui amanheceu com chuva, né? Uma chuva fina, uma neblina intensa, mas a temperatura que diziam que seria uma das mais baixas do ano realmente se configurou, né? E a gente está com 17 graus neste exato instante. A 22ª sessão ordinária da Câmara Municipal mais uma vez marcou uma derrota do prefeito Jorge Seba. Mais uma derrota para o calendário. Né? A sessão ordinária acabou derrubando os vetos do prefeito à transparência de alvarás. Né? Porque o veto foi colocado em discussão, um veto total ao projeto de lei de autoria do vereador Cabo Abdala, que tratava sobre o aumento na transparência de informações dos alvarás de estabelecimentos comerciais de Votuporanga. A questão foi entendida como inconstitucional porque, dentre as razões, estaria invadindo a competência do Poder Executivo. O veto foi colocado em votação e, sem discussão, acabou derrubado por unanimidade. Né? Até a base do prefeito na Câmara, que é bem maior do que a oposição, aprovou por unanimidade. Depois, nós tivemos aí a aprovação dos projetos Moeda Verde e Sentinelas do Meio Ambiente, que também receberam votação unânime por parte dos vereadores, né? Esse Moeda Verde, ele aposta na conscientização por meio de recompensa aos moradores. A proposta é simples: moradores que destinarem corretamente resíduos nos ecotudos passam a acumular pontos que serão depois convertidos em cupons para sorteios e brindes. O sistema prevê a distribuição de até 2 moedas por dia a cada entrega de materiais, como entulho, móveis ou itens inservíveis. Cada moeda equivale a um cupom para participar dos sorteios mensais. Além disso, moradores que denunciarem práticas irregulares também serão pontuados, ampliando o engajamento popular. A premiação inclui Smart TV de 50 polegadas, uma fritadeira elétrica, além de um prêmio anual de maior valor, uma scooter elétrica. Olha só que beleza, hein? A outra iniciativa é o pacote Sentinelas do Meio Ambiente, que deve atuar de forma complementar, reforçando o combate ao descarte irregular por meio da fiscalização tecnológica. A SAEV irá realizar a contratação de uma empresa especializada para operar drones que irão monitorar os pontos críticos mapeados na cidade. As imagens captadas permitirão identificar infratores que estarão sujeitos às penalidades previstas na legislação municipal, com multas que podem chegar a R$ 8.000. A população também terá papel ativo na fiscalização, podendo enviar denúncias com fotos ou vídeos com garantia de sigilo. As denúncias poderão ser feitas pelo WhatsApp da Ouvidoria Municipal. Pelo WhatsApp fica difícil manter sigilo, né? As denúncias válidas irão gerar automaticamente 2 moedas verdes para o denunciante. Caso a denúncia seja confirmada e o infrator autuado, o denunciante irá ganhar mais 50 moedas. O projeto ainda prevê punição para pessoas que realizarem falsas denúncias ou tentarem tirar proveito burlando o programa. O ambicioso programa, pacote de proteção ambiental, busca integrar educação ambiental, incentivo à participação popular e rigor na fiscalização. De Votuporanga para a Antena Ligada, falou Orlando Ribeiro.
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2: Ah, aos amigos do Antena Ligada, estamos chegando nesta quarta-feira com as informações do plantão policial. A base operacional, a Polícia Militar Rodoviária, nós tivemos tranquilidade nas últimas horas nas rodovias pertencente à base da cidade de Jales. Na região, nós tivemos uma fatalidade. Aconteceu ontem de manhã na Avenida Belo Horizonte, na cidade de Fernandópolis. Um grave acidente entre as avenidas Expedicionário Brasileiro e Getúlio Vargas. Sandra, ela pilotava uma motocicleta Yamaha vermelha, quando acabou esbarrando em um pedestre que caminhava ao lado da pista. Com impacto, a condutora e o pedestre foram desequilibrados e caíram. Logo em seguida, veio um veículo atropelando, portanto, o carro atropelou a motociclista e ela foi socorrida pelo resgate, mas ela morreu antes da chegada, portanto, ao hospital. Câmera, portanto, de monitoramento instalada na região flagrou o exato acidente, revelando detalhes. Logo após o ocorrido, tanto o pedestre quanto a motociclista foi atingida pelo veículo. Vítima abandonaram, portanto, o local sem acionar o socorro. A Polícia Civil já tem acesso às imagens de segurança, abrindo um inquérito para apurar a circunstância da colisão, identificando aí tanto o paradeiro dos envolvidos, que poderão responder por omissão de socorro. Nós tivemos pela Central de Polícia Judiciária vias e fatos da Rua Hermínia Pêgolo, Jardim Oiti. Também tivemos uma colisão na Avenida João Amadeu com Afonso Rossafa Molina. Veículos, um Polo 2025 cinza e um Ford Fiesta 2009 prata. Só danos nesses veículos. Ameaça na Rua Leônina Cabral Graziani, Parque São Bernardo. A vítima é adolescente. Estelionato no sítio Santa Maria, Estrela do Oeste. Foi pelo WhatsApp. A vítima que recebeu uma mensagem no WhatsApp passando pelo seu filho, que solicitou dinheiro. Ela, achando ser realmente o filho, passou um pix de R$3.000, conforme o pedido. Posteriormente, depois que entrou em contato com o filho, percebeu que tinha caído em um golpe. Filho não havia pedido dinheiro para a mãe. Estelionato na Rua Holanda, Jardim Europa, passando pelo falso advogado, viu? Olha, disse o seguinte: o Tribunal de Justiça vai enviar um contato com você para ter mais alguns detalhes a respeito da ação. Nisso, portanto, uma ligação de vídeo, contato com a vítima, pedindo para entrar no aplicativo do banco. A vítima fez. Nesse momento, transferiu para o estelionatário R$2.150 em PIX. E aí, no cartão de crédito, mais R$11.000. E depois, mais R$2.150. Isso que foi rápido, em curto tempo, após, portanto, ter todo esse desbronco, ainda não sabia, ligou para o seu advogado para falar a respeito da ligação. O advogado falou: tome cuidado, que é um golpe. Aí já tinha caído no golpe e perdeu aí, portanto, o seu dinheiro. Estelionato no Santo Expedito, Rua Santo Expedito, Quarto Centenário. WhatsApp, mensagem, passando pela sua advogada. Bem, a falsa advogada, né? A vítima recebeu uma ligação, disse que era precisava de informações da ação, ia receber, portanto, a ligação de um promotor. Logo em seguida, o falso promotor entrou em contato com a vítima, pedindo o aplicativo, portanto, do banco, pediu mais algumas informações. Nisto, fez uma transferência de R$ 1.799,21 da vítima.

0: A vítima registrou um boletim de ocorrência central. Nós tivemos também uma operação, uma ação voltada para desmantelar uma organização criminosa especializada em desvio na adulteração de máquinas de cartão de crédito e débito. Os policiais saíram às ruas para cumprir 7 mandados de prisão temporária, 15 de busca e apreensão, espalhada por 6 cidades de diferentes estados, tanto São Paulo como Rio de Janeiro. Fraude gerou um prejuízo estimado em cerca de R$1 milhão. Os trabalhos de investigação foram liberados na primeira Delegacia de Investigações Gerais do DEIC de Araçatuba. Foi para Araçatuba. A maior parte, portanto, das vistorias concentrou-se na própria sede em Araçatuba, que registrou 7 mandados de busca e apreensão, enquanto o restante, distribuído entre a capital paulista, municípios de Cotia, Diadema, Peruíbe e também na cidade do Rio de Janeiro. Durante a vistoria, os agentes conseguiram apreender um carro, uma motocicleta, aproximadamente R$14 mil em dinheiro vivo, computadores e mais 30 celulares, além de 117 máquinas de cartão e mais 1.300 chips de telefônico. A apuração sobre o caso começou em fevereiro deste ano, quando a polícia descobriu que colaboradores que trabalhavam em uma empresa do setor de meio de pagamento estavam facilitando o esquema de desvio de equipamentos de forma ilegal para golpistas. De posse, portanto, dos aparelhos, os criminosos modificavam o sistema das maquininhas e utilizavam em atividade criminosa, incluindo jogo de azar proibido, golpes, portanto, o jogo de azar é proibido, e golpes financeiros, como contra cidadãos. Os 7 detidos foram, portanto, indiciados por crimes de furto mediante fraude, associação criminosa, lavagem de dinheiro, e continua preso à disposição da justiça, enquanto equipes de Araçatuba seguem investigando o caso para identificar outros envolvidos. Falso advogado usa dados do INSS para aplicar golpes, chamado de vídeo, e o golpe foi de R$17 mil a uma família de São José do Rio Preto. Uma moradora de São José do Rio Preto foi vítima de um golpe sofisticado, perdeu R$17 mil, confiando num falso advogado que ligou para ela para chamada de vídeo. Por chamada de vídeo, o crime aconteceu logo após que a mulher, acompanhada a sua mãe, numa agência de instituição nacional de seguro social, INSS, para a realização de uma perícia médica. Ao final do procedimento na instituição, funcionários informaram que a família deveria apenas aguardar uma resposta sobre o atendimento. Pouco tempo depois, o golpista entrou em contato pelo celular e, passando como funcionário do escritório de advocacia, credenciado para passar credibilidade, fazendo aí com que as vítimas acreditassem na história dos criminosos, e demonstrou ter acesso a diversos dados pessoais e sigilosos da família. Em seguida, realizou ligações telefônicas e chamada de vídeo. Com a idosa tinha dificuldade para comunicar, a filha assumiu a conversa e acabou seguindo as instruções dos criminosos, que pediu dados bancários, fotos do cartão de crédito, para supostamente dar andamento ao processo. A farsa foi descoberta quando o marido da vítima desconfiou da situação, decidiu ligar para o banco para checar movimentações. No entanto, os criminosos agiram rápido, já tinha realizado diversas transações financeiras. O levantamento inicial apontou que os golpistas limparam R$ 4.200 da conta corrente da mulher, gastaram cerca de R$13 mil em limites do cartão de crédito, e o caso de estelionato foi registrado na Central de Flagrantes da Polícia Civil de São José do Rio Preto. E agora tenta descobrir como os bandidos conseguiram acesso aos dados da vítima após consulta no INSS. Foram essas informações do plantão policial para os ouvintes do Antena Ligada.
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3: 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Hoje é dia de sorteio, hein? 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

0: rodada da Série B. E o último resultado deu a lógica ontem. O Criciúma pegou o América.
1: E o América que tinha vencido na última rodada, né, Claudinei? Deu uma... Falei, pô, agora vai, né?
0: Agora vai.
1: Aí perde em casa pro Criciúma. Não vai mais.
0: Não vai mais.
1: Por enquanto não vai.
0: Ó, o América havia vencido depois de vir de 5 derrotas consecutivas.
1: Havia vencido fora de casa.
0: Isso.
1: Por 3-0, se eu não me engano.
0: E agora, a campanha do América é bem ruimzinha, ó. Se você pegar o Avaí, também tem essa mesma performance, uma
1: nossa,
0: vitória, quatro derrotas.
1: Minha nossa, Ponte
0: a
1: Preta
0: Ponte
1: também.
0: Tem um empate e quatro
1: derrotas.
0: É a pior campanha nesse momento em resultados, né? E lá em cima, quem também tá sapecando é o Náutico. O Náutico vinha bem, tá na nona posição, mas duas derrotas, um empate e outra derrota. E os pontas, né, estão com muitos empates também. Haja visto que o Sport não vence há 3 rodadas, 2 vitórias, 3 empates seguidos, é o terceiro colocado. O Vila Nova, Delay, tem 4 vitórias, 1 derrota nos últimos 5 jogos.
1: Quem tá chegando na briga aí é o Novo Horizontino, né, Claudio?
0: E o Novo Horizontino tá em 4º lugar.
1: 2 empates, 3 vitórias nos últimos 5 jogos.
0: Exatamente. E na pontuação, né, tá com a mesma pontuação do líder, é isso? Não é isso. Deixa eu pegar aqui. Deixa eu pegar aqui. A pontuação do Novo Horizontino está um pouquinho abaixo do líder. O Novo Horizontino tem 24, o Vila Nova tem 28.
1: 4 pontos.
0: Tá na briga.
1: Tá na briga.
0: São 8 horas e 54 minutos. Hoje é dia de Copa. 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Manda aí a sua mensagem. Copa do Mundo.
1: Vamos direto falar os resultados de ontem?
0: Resultados de ontem. Ei, Deleizão, ontem...
1: Não me fala.
0: Vamos falar pouco.
1: Da seleção de Portugal, porque a coisa, cara, pegou lá ontem, lá perto da minha casa, que foi um negócio assim...
0: Ele comprou, Deleizão.
1: Olha, foi bandeira de Portugal, camisa estendida.
0: Hino de Portugal. Ele arrumou uma fitinha,
1: aquele,
0: né?
1: Aquele lá, como é que chama? Ele faz quando faz gol.
0: Não, aquele negócio de pular
1: e virar
0: foto na frente do espelho.
1: Não, mas foi um negócio, o que é isso?
0: Ó, ontem tava frio.
1: Beijar o quadro, foi um negócio violento.
0: Foi, a coisa foi toda, e o outro aqui da Rua 12, muito pé da vida, que tinha que trabalhar, né? Porque o Cidinho não deu folga pra ele, ele queria ir lá na casa do outro assistir.
1: Claro.
0: Né? Os dois, mas aí eles acabaram ficando. O outro que nós estamos dizendo lá do Jardim do Bosque, camisetinha cortada, escrito, alguns dizeres que eu prefiro não dizer.
1: Vamos.
0: Fitinha declinar. Na cabeça e a bandeirona estendida
1: bandeira
0: do lado de fora,
1: estendida.
0: Né, Deleizão? E aí o Gacho, como é que fala? Gacho, né?
1: Gacho.
0: Acho que é Gacho. Foi lá e fez a parte dele ontem.
1: Eu só sei que os caras estão resolvendo para as seleções deles. Mbappé tá resolvendo para a França. O Messi nem se fala, foi 5 gols que a Argentina fez até agora, 5 gols do Messi, correto? O Haaland está resolvendo para a Noruega. O time de Portugal na primeira partida não fez uma boa partida, mas nessa segunda aí o tal do CR7 só não fez 3 gols porque errou alguns gols ali que poderia ter feito, mas fez 2 e comandou essa vitória de 5-0 no Besquitão ontem. Jogaço de Portugal. Ontem o time de Portugal jogou, filho.
0: Jogou.
1: Ontem mostrou as garras.
0: Jogou e todos aqueles nomes, né, Delay, que você dizia, olha, Portugal vem como favorito. Muita gente dá favoritismo a Portugal.
1: Ontem voltei a falar que pode ser favorito.
0: É, porque aqueles caras que têm nomes e jogam no futebol europeu, Premier League,
1: todos
0: jogaram bola ontem pra valer. Tudo bem, mas é só o Uzbequistão.
1: Mas jogou bola.
0: É só o Uzbequistão,
1: mas é só o Haiti. O Brasil ganhou 3-0 no primeiro tempo, no segundo eu dormi. Porque hoje não fizeram nada. Então, mas vamos esquecer o Brasil joga hoje. Posso queimar minha língua.
0: O Portugal fez 5-0, foi um jogão de bola. Foi muito legal o segundo gol,
1: e
0: né?
1: E outra coisa, precisava vencer, né?
0: Tava
1: na pressão, porque tinha um ponto.
0: O Besquistão não tinha nenhum ponto, tá fora. Agora a situação no grupo não está definida. A Colômbia ontem à noite ganhou da República do Congo. Insistiu, hein? Foi difícil. Tava
1: Colômbia é classificada, né?
0: A Colômbia se classificou porque havia ganho já do Uzbequistão. O Congo empatou com Portugal no primeiro jogo, tem um pontinho. Portugal foi a 4 pontos. Dele aí, Portugal não tem uma situação muito confortável, não, porque vai para a terceira rodada.
1: Pegando a Colômbia, né?
0: Vai pegar a Colômbia, jogo no mesmo horário.
1: Jogaço, hein?
0: Sábado, 8:30 da noite.
1: Jogaço.
0: Ó, Congo, que tem 1 ponto, vai pegar a moleza do Besquistão. Deve ganhar o jogo.
1: Vai ganhar o jogo.
0: Portugal vai ter quase a obrigação de ganhar de Portugal.
1: Ou empatar. Ou empatar.
0: Só que aí...
1: empatar acabou.
0: Ou empatar, Delay, vai
1: para...
0: Vai
1: para 5, aí o Congo só chega a 4.
0: Aí vai para número de gols marcados.
1: Não, mas Claudinho, o Congo...
0: Não,
1: o Congo vencendo vai a 4 pontos. Se Portugal empatar, vai a 5.
0: Não, mas ó...
1: Presta atenção.
0: Não, ó, a Colômbia.

0: A Colômbia já está classificada, ok? E
1: tudo bem, vai a 7 pontos.
0: Vai a 7.
1: Se empatar, vai a 7.
0: Tá certo.
1: Muito obrigado.
0: Muito bem. Então, joga pelo empate. Eu estava fazendo a conta errada, equivocado. 8h58, quer ganhar um presente da Nova Peixaria Charles? O Matheus e a Ana estão oferecendo aqui hot roll, e aí, hein, Deleizão?
1: Bom demais,
0: espeto de hot roll. Manda aí a sua mensagem e boa sorte pra você. Foi um jogão de bola, né, Delei? Esse jogo de Portugal.
1: Jogaço.
0: Cheio de alternativas, né?
1: Jogaço, cada golaço. Portugal mostrou um excelente futebol.
0: Suas ferramentas.
1: Ontem, um excelente futebol, pouco importa se o time é fraco ou não, mas foi lá e fez o que tinha que fazer, mandou 5-0 e vamos que vamos.
0: E depois...
1: Aí, vou te falar, deu B.O. ontem lá, e o técnico xingou aquele jogador da Inglaterra lá, que joga no, acho que no Real Madrid, o Bellingham. Rapaz, o negócio foi feio, hein? 0-0 com a Gana.
0: Mas Gana, Delei, é a tal da seleção africana, esses times da África. Esses times da África aqui são, ainda que esse ano não estão fazendo tanto sucesso.
1: Esse jogo eu assisti um pouco.
0: Não, eu, pra falar a verdade.
1: Não, do Panamá. Esse jogo eu não assisti, não. Do Panamá.
0: Oito contra a Croácia, você viu?
1: Assisti um pouquinho.
0: Panamá perdeu pra Croácia 1-0, a Inglaterra empatou 0-0 com Gana. A maior surpresa aqui talvez tenha sido esse jogo, né, Delei? Todo mundo dava favoritismo à Inglaterra.
1: Sim.
0: Lidera com 4, Gana 4, Croácia 3.
1: Porque tinha vencido fácil a primeira partida, né?
0: Uhum.
1: Tinha mostrado, e agora vai complicar, porque. Não, não vai, porque a Inglaterra vai passar pelo Panamá fácil, vai a 7 pontos.
0: E a Croácia
1: e Gana. E aí a Croácia e Gana
0: vão se enroscar.
1: Porque Gana, agora com a Croácia com essa vitória, pode ficar em segundo lugar, hein?
0: Pode.
1: Vai ser um jogaço. Só que é o seguinte: fez 1-0, depois tomou um sufoco, mas um sufoco no segundo tempo, faltando uns 10, 12 minutos, só deu o time do Panamá uma pressão lascada, porque aí o Modric saiu. E foi isso mesmo, é um jogo burocrático, o time da Croácia é bem burocrático, é bem assim, posse de bola, e os times sofrem, que jogam contra a Croácia, né? Ainda mais fazendo 1-0, sofrem, hein? Panamá, e deu adeus à Copa do Mundo
0: pro Panamá. A Colômbia, só para votar lá naquele grupo do Portugal, né? A Colômbia joga por um empate.
1: Primeiro
0: lugar, tá dizendo.
1: Joga por empate também.
0: Tá certo. 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Vai mandando aí as suas mensagens e a opinião do Paulinho, o homem do Caleri.
1: Só 1-0, Paulinho? Então vai ser sofrimento daqueles maior do mundo, hein, Paulinho?
0: 1-0, o Paulinho tá dizendo.
1: Aí 2-1.
0: 2-1, a participação da Nilce Cardoso.
1: 2-1 também é outro sofrimento, hein?
0: Diego.
1: Nossa.
0: Em relação ao jogo do Brasil.
1: Será que o menino Ney vai jogar bola?
0: O Diego já tá mais animado aqui, 5-1 pro Brasil.
1: Vixe.
0: Eu acho que o Cristiano 2-1
1: Brasil. Eu acho
0: um bolão
1: pra você aí, põe esse resultado de 5-1 que você ganha.
0: Eu acho que...
1: Sozinho.
0: Ó, hoje 2-0 Brasil, opinião, deixa eu ver de quem aqui, as pessoas mandando.
1: José Carlos.
0: E ainda gol de pênalti ainda, tá dizendo.
1: Nossa.
0: Eu acho o seguinte, Deleizão, se 3-0 Brasil, opinião do Fábio, 2-2, opinião daquele nosso amigo lá da Rua 12. O borracheiro Moro, o nosso Jorge Borracheiro da Rua 12.
1: Nossa, Cotonetes. Cotonete, você não sabe nada de futebol aqui, 2-2. O Brasil vai ganhar da Escócia, mas não sei, vai ser uns. Eu vou chutar aqui, mas vai ser 3-0 Brasil.
0: As mulheres.
1: E o Neymar vai fazer um.
0: As mulheres no
1: programa. Vai até parar de chover, hein, Jales?
0: Jéssica, obrigado, viu, pela mensagem aqui na programação Antena. Boa sorte no sorteio. Olha, Brasil 2, Croácia 2.
1: O Tirim mandou. Só que vai ficar? O Tirim sabe tudo de bola,
0: O Marcos botou Brasil e Croácia 2-2. A Brasil e Escócia, né? Marquinhos. Um abraço, Marquinhos. Deleizão, eu também comungo da opinião de que há uma possibilidade de empate nesse jogo do Brasil.
1: Não, né? 3-0. E o Neymar entra no jogo e faz um gol.
0: E aí
1: você vai ver que nós vamos falar amanhã aqui. Tá vendo, Claudinei? Como o Brasil precisa ter Neymar. Tá. Neymar foi lá e fez igual fez. Eu quero falar assim. Aliás, eu queria muito falar assim. Tá vendo, Claudinei?
0: Vamos aguardar.
1: O Neymar fez o que o CR7 fez para Portugal, o que Mbappé tá fazendo para França, o que o Messi tá fazendo para Argentina, o que o Haaland tá fazendo na Noruega. São jogadores que são diferenciados, craques de futebol. Tem vários da Copa, mas esse se destacam mais, entendeu? E salvou nós, Carlinei. O Neymar tinha que estar na seleção. Você falava que não podia ir o Neymar porque estava machucado.
0: Isso
1: eu vou falar amanhã de novo.
0: Amanhã
1: entendeu? Já tô, né?
0: Não, então espera um pouquinho. Ô, Tirim, você que tem tempo aí.
1: Não, não vou falar de novo. Se ele não gravou, agora não vai.
0: Eu queria que gravar isso aí para soltar amanhã de novo.
1: Não.
0: Ou então já o pessoal tem que gravar o programa dele e tá soltando pérolas seguidas.
1: Você vai ver.
0: A Cirlei Delei, a dona Cirlei mora lá na Fazenda Paraíso, em Vitória, Brasil, e mandou uma foto bem bacana pra gente,
1: olhando
0: bastante. Ela tá fechado o tempo lá na Fazenda Paraíso, a foto foi agora há pouquinho, mas tá valendo o registro. Nós vamos faturar, voltamos depois com as coisas da Seleção Brasileira e os jogos de hoje. Fiquem ligados.
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0: 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Primeiro de eleição, vamos à tabela de jogos marcados para hoje, né? Quarta-feira de chuva, muita gente. Quem tá mais tranquilo, quem tá de boa hoje vai ter oportunidade de contemplar os jogos, pessoal, desta terceira rodada são dentro do grupo no mesmo horário, né, Delê? Então diminui. Deixa eu ver se vai ter jogo pelo grupo B. Tem também, ó. Vai ser uma porrada de jogo hoje, hein? Um monte de resultados. Grupo A, Delê, os jogos de hoje. O México já classificado, enfim, o México é anfitrião. Os três.
1: E aí,
0: os três, acho que já, né? Deixa eu ver.
1: Olha que jogaço que vai ser: África do Sul e Coreia, Claudinho.
0: O Canadá ainda não tá, não.
1: Olha o jogaço que vai ser, porque a Coreia, Claudinho, tá em segundo lugar com 3 pontos. E a África do Sul em último com 1. Uhum. Olha só, pode ser que a África consiga.
0: É, porque a
1: Pra Coreia o empate apenas tá lá.
0: É, porque a República Tcheca, que também tem chance.
1: Mas pega o México.
0: Vai pegar o México e joga em casa, né, Delê?
1: É, o México tá aí, tá 100% de aproveitamento, mas a República Tcheca pode chegar a 4. Se a Coreia do Sul empatar, chega a 4. Mas aí vamos saber saldo de gols, né?
0: É, e tem aquela história também.
1: Grupo incomplicado, hein?
0: É, grupo totalmente travado.
1: África do Sul, só que eu vou te falar, pra África do Sul ganhar da Coreia, vai ter que pedalar muito.
0: O único classificado aqui, Delê, é o México, né? O México, já,
1: classificado,
0: o México já tá dentro.
1: Só se não vai perder, né? De jeito nenhum, né?
0: É, e tem também a história de ganhar pra ficar como melhor
1: do grupo, né?
0: Melhor terceiro colocado.
1: É, também.
0: Mesmo que não entrar, fica... Quem estiver com 4 pontos nessa fase, provavelmente vai como terceiro colocado, porque observa aqui, o terceiro colocado do grupo tem só 1 ponto.
1: Sim.
0: Né? No grupo do Canadá, a Bósnia só tem 1 ponto.
1: Olha
0: Canadá,
1: que grupo enroscado.
0: Suíça e Canadá, Deleizão, é os dois primeiros. E eles se enfrentam. Aqui é o seguinte,
1: Podia ser um joguinho de compadre, né?
0: Empate classifica os dois.
1: 0-0, 1-1 classifica os dois sem BO nenhum.
0: Exato.
1: Porque a Bósnia tá ali com 1 ponto e o Catar com 1 ponto.
0: Aí é o seguinte, se Bósnia e Catar empatarem,
1: aí acabou.
0: Bósnia. Mas
1: não,
0: ó,
1: aí nem vai nem para 2 pontos.
0: É, e se houver um ganhador, já seria
1: já complica.
0: Se tiver um. Não, mas Delê, ó, se a Suíça.
1: Perder.
0: Se houver um empate Canadá e Suíça, os dois estão classificados, acabou. Canadá em primeiro, Suíça em segundo. Se a Bósnia ganhar do Catar, fica com 4 pontos. E seria um terceiro colocado e 4 pontos. Tem que ficar atento nisso, aos terceiros colocados.
1: É.
0: No grupo do Brasil, a Escócia já tem 3 pontos. E os jogos hoje, ó. É, vamos lá, os horários. O jogo do grupo A, que é o grupo do México.
1: Às 22 horas.
0: Às 10 da noite, os dois. E às 4 da tarde, Suíça e Canadá, Bósnia e Catar, pelo grupo
1: hoje
0: B.
1: Tem 6 jogos, né?
0: Tem 6 jogos. Pelo grupo C, que é o grupo do Brasil, Marrocos e Haiti. O jogo hoje, 19 horas. O Marrocos é o segundo colocado do grupo. Houve empate, né, Delê?
1: Aí a gente... Vou falar uma coisa pra você. Esse jogo do Brasil não é mole, não, hein?
0: Não.
1: Sabe por quê? Rapaz, esse jogo do Brasil aí vai ser uma pressão grande, hein? Não tá suave, não, porque o Brasil tá líder, 4 pontos.
0: Marrocos deve ganhar.
1: Marrocos vai passar pelo Haiti. É só a gente saber quantos gols o Marrocos vai fazer. Com certeza, você pode escrever aí também. Vou falar isso amanhã. Eu sabia que o Marrocos ia fazer mais que 3 gols que o Brasil fez. O Marrocos vai fazer de 4-5 gols contra o Haiti.
0: Isso.
1: E aí vem... E aí Marrocos vai a 7 pontos. O Brasil pega a Escócia. A Escócia, meus amigos, tem 3 pontos. E o Brasil tem 4. O Brasil, se perder, vai para terceiro lugar. Olha só. O Brasil perder, perde o segundo lugar.
0: Correto
1: ou não?
0: Isso, porque a Escócia iria para a liderança do grupo.
1: Não.
0: Iria para segundo e o Marrocos...
1: O primeiro, com 7.
0: Nós estamos considerando, né, Delê? Uma vitória de Marrocos.
1: Mas vai ganhar. Isso é, pode escrever.
0: Agora é saber de quanto. Se ganhar hoje gols pró, a equipe...
1: O Brasil tem 4.
0: O Brasil tem 4, o Marrocos tem 2 gols marcados. Se Marrocos fizer mais de 3 gols, já vai, né?
1: Já passa.
0: E outra coisa também, que aí o saldo de gols entra um... O primeiro é o confronto direto. A primeira critério a se analisar, então Marrocos e Brasil empataram. Escócia, num confronto direto com o Brasil, mas não empata em ponto com o Brasil, porque Escócia tem 4, Brasil... Escócia tem 3, Brasil tem 4, não é daí? Não dá para empatar, mesmo que houver um empate no jogo. A Escócia, se empatar o jogo, Marrocos vai ganhar, Brasil passa em segundo.
1: Brasil tem que... Vencer esse jogo do Monterrey.
0: Tem. O jogo do Brasil chega no.
1: Vencer ou empatar.
0: É. E os dois jogos, 19 horas. E o Haiti tá fora já.
1: Vai ser daqueles dias hoje, hein?
0: É.
1: Baixa sofrimento pro brasileiro.
0: Baixa coração.
1: Já sofre com a política, sofre com o futebol, sofre com tudo.
0: É.
1: Brasileiro, povo sofrido. Só que é o seguinte, né? É só festa.
0: É. Vamos.

0: Gabigol, Douglas Santos, Gabriel Magalhães, Marquinhos e Danilo. Tá, até aí tudo bem.
1: É o mesmo time, né?
0: É o mesmo time. Bruno Guimarães, o Casemiro. Casemiro, corre um pouquinho mais hoje. E pelo
1: Lucas,
0: amor de Deus.
1: Lucas Paquetá.
0: Transpira, pelo menos molha a camisa. Li Lucas Paquetá. Eu não gosto de Lucas Paquetá. Já vou deixar claro que eu não acho. Não foi uma boa convocação. Aí Vinícius Júnior é indiscutível, né? Matheus Cunha. Ainda bem que o Matheus Cunha fez gol, porque o outro lá, o tal do Igor, lá, minha nossa. E o Rayan, que vai entrar no lugar do Rafinha, que se lesionou.
1: E o Rafinha, dizem, pelo tipo de contusão, que dificilmente volta a jogar nessa Copa.
0: Fora dois jogos.
1: O Rayan pode ser uma novidade, pelo menos muito se espera dele, né, Dedele? E Vini Júnior fazer 3 bons jogos seguidos, será?
0: Vai fazer, craque de bola.
1: E Neymar tá relacionado pro jogo.
0: E Neymar tá relacionado.
1: A arbitragem será de César Ramos, do México, e Alberto Morim e Marcos Bisguerra. E o quarto árbitro da Noruega.
0: Vai Epstein ser... Eskas, norueguês.
1: Epstein Espen, né?
0: Espen.
1: Eskas, da Noruega. É fácil entender. Dani, como é que funciona falar com o cara que fala mexicano?
0: E olha lá, pendurados. Casemiro e Douglas. Ô, Casemiro, toma um amarelinho. É. Pra você ficar fora do próximo jogo.
1: Faz essa gentileza.
0: Vai fazer falta, não. Põe o Danilo no lugar dele.
1: Ó, seleção da Escócia, né? Não deve fugir da estratégia que foi usada diante de Marrocos, com uma postura bem defensiva e cautelosa. O treinador admitiu que precisa ter mais posse de bola e mais presença no ataque para diminuir a pressão. Nos últimos jogos, tem trabalhado na possibilidade de se classificar.
0: Você viu como é que não tem bobo? Um dos melhores lateral experiente, não, é o Robertson, companheiro de Alisson, no multicampeão Liverpool, meu amigo. Então não tem, assim, jogador que... Olha lá, a escalação da Escócia, vixe.
1: Você que começou.
0: Goleiro
1: que
0: Gunn, termine. Patterson, Endre, Hanley e Robertson.
1: McTominay,
0: né? Ferguson, Christie, McGinn, Adams e Doak.
1: Parece que tem um desfalque.
0: Tem o do cara que machucou lá.
1: Eu não achei o nome do cara aqui que tá fora, mas...
0: Olha lá, o escocês?
1: Tem um cara até...
0: Um dos melhores dele lá.
1: Então, rapaz, a Escócia, não tô achando.
0: A Escócia é uma freguesa histórica do Brasil. A seleção enfrentou adversários desta quarta-feira em 10. São 8 vitórias e 2 empates.
1: Nunca ganhou do Brasil, né?
0: E não vai ganhar hoje.
1: Eu acho que hoje empata o jogo, hein?
0: Eu já tô ficando...
1: Hoje. Bom dia, meus amigos. Chamo Selma. Gostaria muito de ganhar este japa. Eu achei que quando você falava, Selma, japa, quero japa, achei que você tava falando do presente. Lá do Matheus e da Anne.
0: Mas é, ué.
1: Bom dia, olá, rapazes.
0: Quem é?
1: É o Jonacir, de Fernandópolis.
0: Jonacir, tá agora residindo em Fernandópolis.
1: É isso aí. São 9:14. Faltou os dois laterais do Corinthians e Hugo Souza para completar esse time aí.
0: Para, vai. O Brasil nunca perdeu para a seleção da Escócia na história. Em 10 confrontos disputados, a seleção brasileira possui uma ampla vantagem com 8 vitórias e 2 empates. 16 gols, 3 gols sofridos. Histórico e Copa do Mundo, a seleção já se enfrentaram 4 vezes em mundiais, todas na fase de grupo com domínio brasileiro.
1: Por isso que eu falo, se houver empate,
0: só que
1: ou
0: esqueça que essas vezes que se encontrou aí, tinha Romário, tinha Ronaldinho Gaúcho, tinha, né, todo aquele povo lá que não tem mais hoje, hein? Vamos agora.
1: Terezão, ó, seco, os nossos ouvintes, o Tirim quer lhe ouvir.
0: Eu já falei.
1: O quanto fica?
0: 3-0.
1: 3-0. Pessoal,
0: sem maiores problemas.
1: A seleção brasileira hoje vai empatar em 1 gol com a seleção da Escócia. Nossa, tá bom?
0: Banda de pé frio.
1: O Celso Menos tá todo animadinho. 4-1.
0: Boa, Celso.
1: Boa, Celso. 3-1 na opinião de quem? Vamos pegar aqui as opiniões. Maria,
0: boa.
1: Dona Maria. Deixa eu ver. 3-0, o Nem Rocha.
0: Bom, Nem.
1: Boa. Me coloquei no sorteio. Pessoal, quem mandou mensagem e veio? Diófis Carelli. Pois não, quero participar do sorteio, já tá. Será que o Dió vai bem no hot roll?
0: Vixe.
1: Ele é churrasqueiro. O Dió tem uma mania de ficar mandando aquele churrasco que ele faz.
0: Não sei.
1: Sempre próximo da hora que você tá com fome.
0: Nossa, dá mais fome ainda, né, gente?
1: Eu vou falar aí. Ele se especializou, tá um churrasqueiro. Tá muito melhor churrasqueiro hoje do que pneuzeiro, você sabe, né?
0: Ele gosta de uma espetada, hein?
1: Ele gosta. Bom dia, laterais de ofício. A opinião aqui do Jonacir tem que ser respeitada. É o seguinte: claro que a gente tá falando, ele é corintiano, ele fala do Matheus Bidu e do Mateuzinho, né? Mas que os dois que estão lá hoje são jogadores contestados, não pelo que vem fazendo, mas não são os dois laterais que a seleção brasileira, no padrão que teve, né, Dele?

0: de Roberto Carlos, Cafu, desses caras aí, né? Não são dois caras de ofício realmente para resolver o problema. Tá
1: é isso aí.
0: O Matheus mandou um áudio para nós aqui, vamos ouvir a voz dele, o homem dos peixes. Alguma coisa chique, olha o que ele mandou ali acima.
1: É, uma
0: que
1: bandejinha, top, hein?
0: Uma bandejinha, uma dessa lá em casa, hein? Deve fazer um sucesso.
2: Bom dia, Claudinei. Bom dia, Delei, tudo bom? O Dió aí, ó, o Dió tá pró na churrasqueira mesmo, hein? Profissional. Guarda de borracheiro, parece o guardinha de rua, fica sentado o dia inteiro olhando pra rua lá.
0: Concordo com Vossa Excelência, é. Senhoras e senhores, o Antena Ligada de hoje está terminando. Continuem. Ó, 3 gols hoje, 3 gols do Neymar e sem mimimi.
1: Não, né? Nem sei se o Neymar vai entrar, que hora que vai. Deve entrar.
0: O Leandro lá do Lava Rápido.
1: Ô, Leandro, não, o Neymar eu acho que até vai entrar nesse jogo, dependendo de como vai estar o andamento da coisa.
0: O dele aí tem dois lados, né? Algumas pessoas falam, não, se ele for, deixa ele se ambientar, se climatizar, recuperar melhor pra jogar.
1: Mas já treinou com o time ontem?
0: Ah, tá treinando, né? Foi o terceiro.
1: Eu acho que tem que jogar. Não pode. Põe um jogador, né?
0: O Rivelino da Prefeitura, o Riva da Prefeitura, tá dizendo 2-0 Brasil.
1: Boa!
0: Opa! Isso aí. Ô, Deleuzão, e aí aquela história, né? Aquela história, uns acham, não, tem que pôr o Neymar, que é um jogo fácil, ele vai poder render, dar confiança e começa a se soltar. Outros já não. Ah, o jogo vai estar resolvido, poupa ele, porque não vão precisar dele depois contra a Suécia, Holanda ou o Japão. Você prefere o que, Adelei? Um holandês, um japonês ou um sueco?
1: Ah,
0: qualquer um que vim, você...
1: Holanda e Japão é difícil, hein? Eu preferia Suécia.
0: Aí, Cotonete, ele prefere um sueco.
1: Preferia Suécia.
0: Um time sueco, né? São 9h18, Adeleizão. Faça as honras.
1: 9h17, ótima quarta-feira a todos. Que venha uma vitória tranquila da nossa seleção brasileira. Desacreditada, né? Tá desacreditada. Mas nada que possa mudar aí, né? E que Deus abençoe a todos e até amanhã.
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2: São 9 horas e 29 minutos. 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Vamos começar o Bom Começo com uma internacional daquelas que marcam época e ficam pra sempre na memória de todos nós, né? Excelente quarta-feira pra todos vocês. Dia fechado ainda, hein? Choveu madrugada toda, frio.

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15: São 9:38. Manda um abraço pro meu amigo Antônio, o cozinheiro. Alô, Tonhão, cozinheiro hoje, né? Já de olho na feijoada. E tem feijoada, pessoal, tem que começar cedo para fazer com tempo, com calma. O grande segredo da feijoada, além, né, de preparar os ingredientes todos, é fazer com calma e uma preparação apropriada. Abraço, Tonho. São 9:38. Recordando, já vamos sortear o presente aqui dos meninos da Nova Peixaria Jales. É, espeto de hot roll, delícia, hein? E refrigerante também. Matheus Anne, bom dia, e Sandra de Sá.

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2: 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Começo. Mais músicas, 9h46, daqui a pouquinho, quem ganhou o kit hoje, preparado com muito carinho pelo pessoal da Nova Peixaria Jales, na Rua 1, ali pertinho, viu, da escola Elza Pirro Viana, tem a Nova Peixaria Jales, não cobra entrega se você ligar e pedir até às 5 da tarde, é 3621-2143, o telefone, o WhatsApp.

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2: É, parou de chover agora, só uma informação do tempo, né? Choveu durante a madrugada, a noite. O telefone não para, tô olhando aqui para ver as perspectivas de chuva para o dia de hoje. Havia uma previsão confirmada, né, de chuva e frio. Estamos com 12 graus, viu, para ter uma ideia agora. E não vai esquentar muito, não. A máxima prevista para 15.

Rádio Antena 102, faltam 6 minutos, 6 para as 10. Vamos sortear então. Anne, bom dia, obrigado. Matheus, bom dia, obrigado. Turminha da Nova Peixaria Jales, valeu pelo brinde hoje. Espetos, né, de hot roll e refrigerante, que vai para casa da Nilce. Final do telefone 0061, a Nilce ganhou, mandou mensagens exatamente para concorrer ao prêmio hoje, né, Nilce? Queria ganhar e ganhou, às 8 horas e 54 minutos. Venha, Nilce, pegar um vale, tá? Que nós vamos lhe oferecer para que você possa retirar com o Matheus e a Anne na Nova Peixaria Jales o seu brinde. Essa música aqui parece ser tão nova, né, pessoal? Eu vou até brecar ela aqui para passar um pouquinho a história dela. É de 1988. Quando ouvimos este acorde de Tracy Chapman, dá a impressão que ela foi lançada até ontem, né? Pertinho. É uma canção, não sou muito bom no inglês não, mas é uma balada, é um pop acústico que fala sobre a dificuldade de se expressar e o arrependimento, o peso das palavras não ditas em um relacionamento a dois. O refrão, ele fala também sobre a proximidade, né? O desejo de estar fisicamente próximo, o afeto. E quando as palavras sinto muito ou eu te amo não funcionam. Sabia disso? Tracy Chapman na Rádio Antena. Baby, can I hold you? 1988, hein? Quase 40 anos.

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1: Bom, a Nilce ganhou, já vi que ela tá batendo palminhas aqui, né, Nilce? Corre buscar então o seu vale para retirar na nova Peixaria Jales o seu brinde, tá bom? Obrigado a todos que participaram e brincaram conosco, quarta que vem tem mais. Olha, nossa participação fica por aqui. Hoje vem aí o Cléo Garcia, às 3 o Boquinho, à noite o Rogério e amanhã cedinho a gente se fala no quintal, se Deus quiser, né? Deixa eu dar uma olhada o que tem de notícias, nada de muito relevante. Keiko Fujimori alcança vantagem irreversível sobre Sanches e deve ser eleita com 50,11% dos votos nesse momento. Ela deve alcançar aí a vantagem que não dá mais para ser invertida no Peru, será presidente do Peru. Novas regras do INSS, nós já falamos hoje no Antena Ligada. A Holanda aplicou pela primeira vez uma eutanásia em criança, um caso bastante polêmico. E hoje tem o Brasil contra a Escócia às 19h, só você acompanhar o noticiário amanhã. Toda a repercussão deste jogo aí, a classificação final do Grupo C, onde está o Brasil. Um grande abraço. Obrigado, gente. Obrigado, Brasil. Obrigado, senhora, senhora, os meninos todos. E até amanhã, cedinho no quintal, se Deus quiser. Tchau.

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23: 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Escócia e Brasil, pois é, o Brasilzão fecha a participação na fase de grupos da Copa do Mundo contra a Escócia. 19 horas, horário de Brasília, nesta quarta-feira, no estádio de Miami, Estados Unidos. A partida, né, traz aí talvez a volta de Neymar, né? O Brasil se recuperou aí do tropeço da estreia contra o Marrocos com uma vitória por 3-0 diante do Haiti na última rodada. Com 4 pontos, a equipe, comandada por Carlo Ancelotti, tem classificação para a segunda fase do Mundial encaminhada. A disputa é pelo primeiro lugar do Grupo C. O Marrocos também tem 4 pontos e enfrenta o Haiti, né? Lanterna do grupo, ao mesmo tempo. Portanto, a liderança aí é muito importante, né? Caso ambos triunfem, será decidida no saldo de gols. A seleção abre a rodada com saldo de 3 gols, enquanto Marrocos tem 1 gol de saldo. Pois é, todo gol aí faz a diferença mesmo, né? A Escócia é uma freguesa histórica do Brasil. A seleção enfrentou o adversário dessa quarta-feira em 10 oportunidades, né? São 8 vitórias e 2 empates. E o Brasil? E o esquema do Brasil? Vai ser o mesmo? Carlo Ancelotti deu entrevista coletiva ontem e afirmou, né, que não vai mudar o esquema tático, né, da seleção brasileira, que vem dando certo, né?
0: Não, eu acho que o esquema é o mesmo que vamos... A estratégia é a mesma que vamos a... A meter que pusimos contra Haiti, o mesmo, tentar de controlar o jogo, de ter um jogo de qualidade no meio campo, boa saída de bola e efetividade na frente.
23: Tá aí, Carlo Ancelotti, italiano Carlo Ancelotti. O Neymar também está disponível, né? É o que garante o Ancelotti antes de enfrentar a Escócia.
0: Pois, disponível, trabalhou bem essa semana, preparou bem o jogo. Poder jogar com outros jogadores, todos estamos muito contentes que ele está de volta, porque obviamente com a qualidade dele pode ajudar o time.
23: Portanto, Neymar de volta hoje à seleção brasileira depois de um bom tempo, né? Brasil fechando aí a participação na fase de grupos. Menino Ney neles, amigos.
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23: E nós seguimos por aqui com um bom começo. Esse clima super gostoso nessa manhã de quarta-feira, hoje 24 de junho de 2026. Estamos juntos até as 3 da tarde. A partir de agora, você, ouvinte, participando com a gente aqui também, nos ajudando a fazer a programação da Rádio Antena, né? Antena 102 e o ouvinte, parceria de 40 anos já, né? São 40 anos de muito sucesso e audiência absoluta em toda a região noroeste do estado e também Antena 102 com a sua audiência agora, também sem limites, através do aplicativo, através das plataformas, na Alexa. Tamo junto e misturado aí também, aí na rede mundial de computadores. 10 horas 21 minutos.
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23: Somos todos obras em construção. Mas quem somos hoje, agora, é digno de valor e respeito. Se a gente parar para pensar com carinho, né, sobre toda a nossa caminhada até aqui, olha, você verá que o seu progresso foi absurdo, apesar de todos os pesares, né, apesar de tudo que a gente tem passado. Respeite os seus processos. Só você sabe das suas lutas. Então,
3: não duvide da sua luz, mesmo que ninguém mais a veja. Seja gentil com todas as partes da sua alma que ainda precisam de cura. Talvez você ainda não esteja onde gostaria, mas você continua avançando, crescendo e superando coisas inimagináveis. Seja grato por não ter desistido. Seja grato pela sua insistência em tentar ser feliz, independentemente de tudo aquilo que já te machucou, te desanimou e te enfraqueceu. Confie no mistério da força que rege a vida. Continue confiando em você. Talvez você ainda não esteja onde gostaria, né? Mas Deus está contigo. Fé, tudo vai dar certo. Coloque Deus à frente de tudo na sua vida. Bom dia!

0: 9, Bed of Roses.
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0: 36 minutos, bom dia.
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0: Muito obrigado, Claudemir, na sintonia também, junto com a gente, aí, o nosso amigo Wilson. Fala, Wilson, o pessoal da Gigante Hortaliças também na sintonia. As mensagens chegando aqui, tamo junto, valeu. Nosso amigo Claudemir Araújo aí. A Neuzinha tá lá em Turama, Minas, também na sintonia. A Cleusa, obrigado, Cleusa, também junto com a gente aí. Quem mais tá por aqui? A Maria Zélia, né? Tá dizendo aqui que tem que o Hendrick jogar, né? Ah, tá certo, o Hendrick. Muita gente torcendo aí também pelo Hendrick, né? Bom Bril pediu aqui o Coldplay, né? Obrigado pela audiência também, nosso amigo Marcinho. Maravilha, um bom dia também. Do Clay Deli, é isso mesmo? Clay Deli Jimenez também na sintonia, muito obrigado, um bom dia. A nossa amiga Lilian também, obrigado, viu, Lilian, pela participação. Vamos curtir aqui o Toto que a Lilian pediu. África, mais uma clássica no Bom Começo. Uma excelente quarta-feira para você.

0: letra forte essa, né? Rubel. É o Rubel e Ana Vitória. Se for preciso, eu pego um barco, eu remo por 6 meses, como um peixe pra te ver. Então, pra inventar um mar grande, o bastante, que me assuste, que eu desista de você. Se for preciso, eu crio alguma máquina, mais rápida que a dúvida, mais súbita que a lágrima. Eu viajo com toda a força. No instante de saudade, de dor, eu chego pra dizer que eu vim te ver. Que é isso, hein? E continua. Que amor tão grande tem que ser vivido a todo instante. E a cada hora que eu tô longe é um desperdício. Eu só tenho 80 anos pela frente. Por favor, me dá uma chance de viver. Rubel e Ana Vitória, no Bom Começo. Momento bom da música na sua manhã.
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1: Pois é, o DJ, né, que produziu a música viral aí da Copa, né, mais acessada aí, com mais views, ele quer colocar a música aí no Guinness Book, né? O produtor independente supera

0: grandes apostas do mercado ao transformar a convocação da seleção em fenômeno global. Olha só, com atualmente mais de 1 bilhão de plays. Enquanto artistas, né, graúdos aí do mercado investiram pesado para tentar emplacar um hit brasileiro nessa Copa, o principal sucesso musical do torneio, e não é só no Brasil não, é mundial, nasceu de forma independente, com a baita por um DJ de Uberlândia, com ferramentas de inteligência artificial, Brasil com S, hoje ultrapassa a marca de 1 bilhão de reproduções, né? Somando números das plataformas de streaming e o uso do áudio nas mais diferentes trends da internet. Essa aqui, ó.
1: Brasil! Brasil! Brasil! A seleção chegou!
0: Pois é, uma base de funk, né? Subgênero.

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3: 10:56, partimos então para o último bloco, né? Do Bom Começo. Obrigado, Jonei, lá na tapeçaria Wordcar também, junto com a gente, o Baixito lá em Santa Fé do Sul também. Curtiu Coldplay.

0: É a canção da Jamile, né? Na voz de Luan Santana, campeão, vencedor. Com essa mensagem a gente encerra o bom começo desta quarta-feira. Um bom dia pra você, 11 horas 3 minutos, depois do intervalo, você sabe, né? Tem o Antena Retrô, fazendo aí 2 horas com as clássicas de todos os tempos.
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12: Opa, vamos às notícias. Antes do Antena Retro aqui, o presidente dos Estados Unidos, Donald Trump, compartilhou hoje, né? Aliás, ontem, um texto que cita o Brasil como um dos 4 grandes desafios do governo americano na América Latina. O artigo foi escrito por um colunista do portal de notícias Newsmax, conhecido pelo perfil conservador, e recebeu o título de Trump conquista 8 vitórias em 7 anos na América Latina, uma referência ao triunfo da direita e da extrema direita em eleições na região, que historicamente, né, pendula de um lado ao outro do espectro político. O artigo diz o seguinte: as atenções agora se voltam para o Brasil, a maior nação da América Latina e a potência política da região. A próxima eleição presidencial poderá se tornar a disputa mais importante do hemisfério. Apoiadores do ex-presidente Jair Bolsonaro estão se unindo em torno do seu filho na tentativa de destituir o presidente de esquerda, Luiz Inácio Lula da Silva. É o que afirma aí o colunista John Deasy, né, divulgado aí por Trump, que compartilhou aí essa matéria. Disse que a eleição já está gerando intenso debate, né, sobre a integridade do sistema eleitoral brasileiro. E se a disputa será conduzida de maneira considerada livre e justa por todos os lados, ecoando uma alegação falsa, né, acionada aí pela direita, especialmente pela família Bolsonaro, sobre a fragilidade, né, do processo no país. 11 horas 15 minutos, as notícias aqui na Rádio Antena 102. Mais informações em uma hora.
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1: Vamos nessa então. Antena Retrô trazendo de volta aqui as melhores de todos os tempos. Vamos começar muito bem com a indicação aqui dos nossos ouvintes, né? Tá começando bem com a indicação aqui do nosso amigo Kiko, né? Kiko Zuliani. Escolhi uma dessas aqui que você pediu, viu, Kiko? Small Town Boy com Bronski Beat.

0: Little Lies, né? E sucesso do Fleetwood Mac. Esse clima super gostoso aqui do Antena Retrô, trazendo de volta as clássicas, né? Música de qualidade na programação 102. Antes teve Titãs, Pra Dizer Adeus, e também nós tivemos aí a canção Small Town Boys com Bronski Beat, para começarmos muito bem a edição do Antena Retrô dessa quarta-feira.
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0: Mais uma dos anos 80 na Metrô, no Antena Retrô, recordando aí a canção Johnny Love. Zap Antena, para você também participar com a gente, 997-359981. Muito bem. Na sequência, a gente teve Ace of Base com Design. Intervalo rapidinho. Versão tá lá na sintonia, lá em Aparecida do Taboado. E aí, Versão? Chovendo por aí, meu amigo. Daqui a pouquinho a gente rola aqui o áudio do Virso. Tem também as participações aqui. Nosso amigo Kiko, obrigado mais uma vez, viu, Kiko, pelas indicações aí. Pessoal participando com a gente aqui também, ó. Zé Bernardo, obrigado, Zé. Uma ótima quarta aí pra você. Pessoal da World Car, ela continua na sintonia. A moçada da Vira Festa também. Bora lá, hoje tem Vira Festa, hoje no Antena Play, hein? Vai se preparando aí, hoje tem mais um kit da seleção. Tem jogo da seleção, tem kit da Vira Festa pra você hoje no Antena Play. 11h40 agora.
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0: Pois é, e a seleção voltará a jogar com o uniforme que marcou a campanha da Copa de 2014. Lá vem as comparações aqui. Quantas vezes você se lembra de ter visto a seleção entrar em campo com a camisa amarela e shorts e meiões brancos em Copas do Mundo? Pois é, o mando de jogo hoje é da Escócia, né? Pode parecer algo comum, mas a combinação do uniforme é rara. O Brasil vai jogar contra a Escócia hoje, em Miami, pela última rodada do Grupo C, com essa combinação, né? Camisas amarelas, shorts brancos e meias também. Em toda a história, foram apenas 10 oportunidades nas quais o Brasil usou a combinação amarelo-branco-branco em Copas do Mundo. A última vez foi no Mundial de 2014. Geralmente o Brasil atua, né, com shorts azuis e meiões brancos, né? Como a Escócia é considerada mandante do jogo e também utiliza os calções na cor azul, a FIFA obrigou a seleção a mudar, claro, né? A entidade tenta evitar ao máximo que as cores, né, de qualquer peça, até mesmo o meião das seleções adversárias, sejam iguais. 11h45, mais notícias da nossa seleção brasileira no decorrer do dia aí, conforme chegando a hora do jogo também, a gente vai estar atualizando aqui as informações da nossa seleção brasileira que hoje enfrenta a Escócia, né? Às 19 horas.
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3: Vamos lá, mais uma sequência do Antena Retro por aqui em 102.3. Versão. Abraço pra você, viu? Obrigado pela audiência.
4: Fala, meu patrão Cléo Garcia. Estamos aqui do outro lado do Corguinho. Tá chovendo por aqui. Em Aparecida do Taboado também. E estamos curtindo o Antena Retrô. Manda um snap aí pra nós dançar um pouquinho aqui no Taboadão. Tchau, obrigado!

0: essa guitarra aí, hein? Demais, hein? 1989, música de verdade, aqui na Antena 102, música de qualidade. Civil, Sombras na Calçada, é o rock nacional dos anos 80. Relembrando então, Civil.
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0: Alô, Juninho Quintino. Ah, Lourenço Lorival, lá pra turma lá na Quintino. Um abraço pra vocês aí, trabalhando, né? Ouvindo a gente aí. Muito obrigado, moçada.
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0: Ó, Mirosmar. Ó, Mirosmar aí. Você tá doido.
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0: Um abraço aqui lá pra nossa amiga Beth também, tá por aqui. A Beth quer ganhar aqui o fardo de sabor aqui, mais o kit torcedor, né, lá da Vira Festa. Obrigado, Beth! A Márcia também tá na audiência. Obrigado, Márcia, participando com a gente aqui. Vamos tocar uma do Rick Renner aqui pro Wilson, pessoal lá da padaria do Proença. Nosso abraço, Wilson, toda a turma aí, toda a equipe. 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É modão! 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
7: Olá, chonados. Estamos de volta aqui na Antena Play.
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7: manda o seu alô, alô aqui no nosso WhatsApp, 997359981. Hoje valendo aí o kit, né? O kit torcedor lá da Vira Festa, com as buzinas aí, as cornetas, né? E também as bandeirinhas do Brasil, beleza? Pra cá, as demais bandeirinhas, um kit legal pra você aí comemorar, né, o jogo aí do Brasil hoje, tá certo? Vamos comemorar a classificação do Brasil hoje aí, junto com a Vira Festa, beleza? E mais um fardo de sabor aqui pra você aí. Show de bola, valeu, valeu. Carlinho, como é que você tá, Carlinho? Nosso amigo Carlinho Jeromel também, rádio ligado na antena 102. Valeu, Carlinho. Valdemir, como é que você tá, Valdemir? Vamos que vamos, né, Valdemir? Você tá doido, só modando. Marcelo, Marcelo também tá doido pra dar 5 da tarde, né, Marcio?
10: Da Garcia.
7: Um abraço aí pra vocês na Divino Pães, na sintonia. Rádio ligado, claro, antena 102. Quero participar do sorteio, Deus abençoe vocês. Amém! Tudo de bom pra você também, Márcia. Deus abençoe você em dobro, tá? Mais um abraço aqui pra moçada lá na obra, né? O Zé Quintino Júnior, Juninho Quintino, abraço pra vocês aí. Os meninos chonados demais, Marquinhos, o nosso amigo Benedito, o Brian e também nosso amigo Galego. Tudo de bom pra vocês.

0: Nosso amigo Fernando. Torando no 12 lá, rádio ligado no Antena Play. Fernandinho, aqui não toca modinha fraca não, só modão, meu amigo.
1: Aqui não toca modinha, só toca modão.
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0: Ô Betinho, como é que você tá, Betinho? Fala comigo.
3: Ô meu amigo Cléo Garcia, manda aquele alô pra todos os ouvintes aí, pra todos da obra. Pintores, pedreiros, encanadores, eletricistas, os elegistas. Manda um alô pra todos eles aí. É o pessoal que deixa a casa do povo mais bonita e mais linda.
0: É isso aí, Betinho.
3: E põe meu nome no sorteio aí, hein? E manda a moda pra mim aí do Bruno e Marrone, Dormir na Praça.
0: Boa. Tocamos agora um pouquinho, né? Adivinhei, né? O DJ deu uma cortada aqui no Bruno Marrone agora há pouco, mas rolou a maior parte da música aí. Beleza, Betinho, muito obrigado aí a todos vocês, nossos amigos da construção civil aí, né? O nosso abraço, o nosso carinho. Tudo de bom pra vocês aí, moçada.
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0: Valdemir Silva também tá com a gente aí ouvindo Antena Play. Valeu, os meninos. Fabiana, mais uma vez com a gente também.

0: Nosso amigo Adilson também está por aqui, 102.3. Parabéns pela programação. O Adilson, muito obrigado aí por estar com a gente na audiência. Nossa amiga Andréia também. A Andréia tá dizendo aqui, ó. É o Ivo, né? Andréia também, o Ivo. Cléo Garcia. Cadê o chicote, Cléo Garcia? Lá no Ivo, né? Valeu, Andréia. Obrigado pela audiência. Ô, Ivo, fazer o quê, né? Chicoteada nele. Acerta. Nossa amiga Andréia aqui participando com a gente. Valeu, Ivão. Haja coração.
1: Haja coração.
0: Bom demais ter você com a gente aqui. O programão tá gostoso demais hoje, hein?
2: Cê bom
0: tá
2: dia, novo. Cleo. Aqui é o Brito do Ambulante Palmeiras do Oeste.
0: Ô, Britão.
2: Toca pra nós a música Sua Vez, do Jean Giovanni. Já bora pra clima de Copa do Mundo, hein?
0: Show!
2: Tô é torcendo nóis. Muito pro Brasil, não, mas o negócio é tomar uma.
0: É, o negócio é o tchiclec, né? Mas vamos junto aí com a seleção. Deu, deu, não deu. Fazer o quê, né? Vamos torcer pro Brasil aí. Beleza, Britão? Vamos achar tua música aqui, já a gente rola aí pra você, beleza? O pessoal da Lê Calhas, né, também, a equipe Lê aí, o nosso abraço moiou hoje, hein, Lê? O pessoal das Calhas aí, o serviço das Calhas é pra depois, né? Deu aquela estiada no tempo, aí já viu, né? O telefone come, hein, Lê? A minha calha aqui tá com problema, é desse jeito sempre, né? Parabéns aí, moçada das Calhas, sempre desenvolvendo um trabalho impecável também, né? Ei, moçada arrojada aí da Lê Calhas, o nosso abraço, o nosso carinho também. Vamos mandar um modão lá pro pessoal da Lê, pode ser? Vamos lá então? O que tem aí de... É o Zé Rico? Vamos mandar pro pessoal lá da Lê Calhas, o Zé Rico. Chama na moda, Didi, é aquela? 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

Muito bem, Taishonados, Milionário e José Rico aqui no Antena Play. Vamos lá, mais mensagem chegando aqui. Antes de faturar, vamos mandar um abraço aqui. Nossa amiga Célia também participando com a gente. Valeu, Lê. Obrigado aí pela audiência, viu? Nosso amigo Diego também tá por aqui. Valeu, Diegão. Vamos faturar, a gente já volta na sequência. Vamos atender o ouvinte. O que é pra fazer agora? Ah, o trio Parada Dura, né? Vamos lá, então. Antes de faturar, vamos rolar o trio Parada Dura lá pro pessoal da Policar, Fernandinho, Branco, a Fran. Pediu aqui o último adeus, né? Trio Parada Dura, você tá dura. Eu não ia te estampar uma hoje, não, Fernando. Uma água com gás. Mas um modão desse, meu amigo. É de lei, né? Vou fazer um tiscleque hoje. Você tá doido.

0: Você tá doido, moda chonada demais. Trem rumado, hein? Fala a verdade, hein? Ô, Amanda, obrigado pela audiência também. Amanda quer ganhar o kit aqui também da Copa. Mais o fardo de sabor aqui. No finalzinho do horário, vamos tá fazendo o sorteio aí, beleza? Vai participando, mandando seu áudio. Já já estamos de volta aí trazendo a sua participação. 997359981.
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0: Olá, chonados, estamos de volta aqui na sua Antena 102, Jales, São Paulo.
8: Hoje tem kit torcedor aqui da Vira Festa, tem bandeirinha pra carro, tem as cornetas, tem as demais bandeirinhas aí pra você, um super kit lá da Vira Festa, lá na Rua das Palmeiras, hein? Beleza? Mirélio, Riva, obrigado aí pela parceria hoje aí, beleza? E mais um fardo de sabor aqui no finalzinho do horário. Beleza, e aí? Jogo do Brasil, quem vai estar fazendo um tiscleque aí? Quem vai tomar uma aguinha com gás hoje, hã? Quarta-feira com cara de sexta, né? Sexto, opa, quarto, bebê! Tamo junto e misturado aqui na frequência de 102.3. Vai mandando seu áudio aí pra participar com a gente do sorteio, beleza? Um abraço aqui, um abraço chonado lá pro nosso amigo Ricardo. Ricardo Tosta, na sintonia também. O Cláudio Garcia manda um alô pra nós aqui. Nosso amigo Milton. Juninho, abraço pra vocês aí, moçada. Pessoal da Top, né? Ar-condicionado aí, o nosso abraço, nosso carinho.
9: De

0: Robertão. Robertão também tá com a gente aí. Robertão, é o homem do. Ei, Robertão.
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0: Robertão, cadê o áudio, Roberto? É o homem do Aporé. Ei, Robertão. 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Tamo junto e misturado. Diego, o Diego também tá com a gente, muito obrigado pela sintonia, mais um abraço aí pro nosso amigo Brito, pessoal da ambulância aí, nosso abraço, um dos motoristas, né? Vou tomar cuidado aí na rodovia, hein, moçada? Pezinho, bem pianinho, hein? Pezinho de leve, hein, nas rodovias, nas nossas pistas, né? Cautela ao andar aí nas rodovias e pistas.

0: Caio Garcia, já adiantamos. Já estamos adiantados aqui no café da tarde.
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0: Aquele refri 2 litros, né? Aquele salgadinho. Aquele salgadinho que é leque. Né? No café da tarde da moçada. Deixar o que tá lá na obra. Ô Celinho, abraço pra vocês aí. Nosso amigo Célio, nosso amigo o Marcelinho. O pessoal tá no clima, já mandando foto aqui do lanchão da tarde. Pessoal, daqui a pouquinho já encerrando o expediente. Já não tem mais refri, não, hein? Daqui a pouquinho aquela aguinha com gás amarelinha, menos 4 graus. Pessoal, já no clima aí do jogo do Brasil, hein? Ei, os meninos! Fala, Silvinho! Como é que você tá, Silvio? Como é que tá nossa querida Palmeira do Oeste, hein? Tudo de bom pra vocês aí, moçada!
2: Muito bem! Ai, ai, ai, ai, meu bem!
0: Fala, Filipão! O Felipe também tá com a gente aí, quer ganhar os prêmios de hoje aí. Fardo de Samborequinho. E o kit, né? Do Brasil. Beleza. Valeu, Filipão. Um abraço pra vocês aí. O Felipe, o Leandro. Meu amigo Tiãozinho também tá por lá. O pessoal tá aí no Santo Expedito, na reforma aí. Nossa, abraço. Vamos mandar um Teodoro Sampaio pra vocês já. Agora já? Tá na agulha aí? Então manda a moda na guela. Teodoro Sampaio, cê tá doido?
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0: reboque de casa velha. Cê tá doido. Bora lá, gente. Participações aqui no nosso WhatsApp. O trem tá bombando hoje aqui. Oi, Vânia. Pessoal de Urânia aí na sintonia também. Nossa amiga Silvia também tá na sintonia. Obrigado, Silvia, participando com a gente aí. Ei, musicão, hein? Ao seu, na pruma leve das paixões.
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0: beleza? O Zé de Paula também. Ô, Brazão. Pode ser da Brazão. Tá tudo certinho aí. Maravilha. Pessoal da Top. Também na sintonia. Nosso amigo Juninho também tá com a gente aí. Ô, Juninho. Ginigelo, Juninho.
1: Aô, Cléo Garcia. Só modão, hein, meu amigo?
0: Só modão,
1: hein? Chama do Ginigelo aí. Toalha branca pra nós aqui na obra aqui.
0: Boa.
1: Tá eu, o Maikinho Renan, o Léo Benedito, o Bra e o Galego, meu amigo. Aô. Hoje é quartou com cara de sextão, hein, Cléo?
0: Pois é,
1: do Brasil, hoje é dia de estampar uma, hein?
0: É de lei. Olha o barulhinho. Ah.

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3: Olá, moçada. Faltando 14 para as 3 agora. Vamos de moda. As participações aqui na programação do Antena Play. Hoje valendo aí o Super Kit, né? Da Vira Festa. As cornetas, as bandeirinhas aí para você comemorar, né? Assistir o jogo da seleção brasileira hoje. E aí? Hoje é pipoquinha com chazinho quente. É aquela cajibrina com aquela porçãozinha de calabresa cebolada. Você tá doido. Fala, Paulinho. Como é que você tá, Paulinho? Obrigado pela audiência também. Deixa eu mandar um abraço aqui pra nosso amigo Dico também, nas entregas aí. Valeu, moçada. Tudo de bom pra vocês. Já já o sorteio, hein? Do kit torcedor e mais o fardo de sabor aqui. Bora lá, gente. 9 97359981.

0: nossa amiga Maísa, né? Pediu aqui 200 por hora. E modão bom, hein, Maísa? Obrigado pela participação e show de bola. Seguimos aqui. Geraldinho, abraço pra você também, meu querido, participando aqui com a gente do sorteio. Eita, nós, hein? Faltando 6 minutos pras 3 da tarde. Daqui a pouquinho já o sorteio do Fardo de Sabor aqui, mais o kit torcedor aqui. Muita gente querendo ganhar aqui o kit torcedor pra torcer pela nossa seleção brasileira. Quem é ou não é? Jefinho, obrigado pela audiência também, meu querido. Passada que tá. Já encerrando o expediente aí. Né? Aí, nosso amigo Gerson também tá por aqui. O pessoal que tá circulando aí também. No corre-corre dessa quarta-feira.
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0: Show de bola.
1: Que ver.
0: Nosso amigo Mazinho, mais uma vez na audiência aí, lá no pé do rádio, conferindo a programação da Antena Play. Só musicão, só musicão.
2: Bom dia, Claudinei.
0: Ah, isso aí foi de manhã, né? Outra mensagem aqui, o Mateuzinho. Olha, Mateus, gostei do vídeo lá do Hot Roll no espetinho. Rapaz, que ideia foi essa, hein, Mateus? Show de bola, parabéns aí, pessoal da Nova Peixaria Jazz, fazendo sucesso aí também nas redes sociais. O pessoal, todo mundo tá querendo agora o espetinho lá de Hot Roll. Boa ideia. Quem não consegue usar os palitinhos, né? Usa aí os espetinhos de Hot Roll.
3: Fala, meu amigo Cléo Garcia, tudo bom?
0: Bom demais.
3: A Peixaria Jazz aqui. Ó, lembra esse povo aí que no frio come sushi também, hein? Tô precisando vender um sushizinho aqui dos mais caprichados do Brasil. E coloca no sorteio pra ganhar essas buzinas pra azucrinar a vida do vizinho. Um abraço.
0: Acomoda pra nós. Valeu, Matheus, a Anne, toda a turma lá da Nova Peixaria Jazz. São ouvintes, né, das antigas. Né? Show de bola. Ontem é sempre o Brasil fazendo barulho aí pros vizinhos. Né?

0: Obrigado pela audiência, você em Jales, em toda a região. Nosso abraço, nosso carinho. O Ronaldão também tá com nós aí, tá lá no pé do rádio curtindo Antena Play. O Elton, obrigado aí pelos elogios também. Curte o programa bastante, né? O Elton, aqui, coloca meu nome no sorteio. Abraços, programa top. Beleza, vamos faturar, a gente já volta aí com o sorteio aqui no Antena Play. 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
7: Senhoras e senhores, 15 horas. Como é que é que diz, Boquinho? Na bucha! Boquinho já chegou por aqui. Bora lá para mais participações. Vamos encerrar o programa já, né? Vamos encerrar. Suspense aqui para quem ganha. O kit, né, lá da Vira Festa, com o kit torcedor, com as bandeirinhas, as cornetas, as buzinas. Já pode passar lá hoje, né, pra já comemorar. Comemorar antes da hora não, né, pra você torcer pra nossa seleção brasileira. E também o fardo de sabor aqui que você vai retirar aqui na emissora, beleza? Música.

número 28, né? Sorteado aí, Boquinha. Número 28. Vamos lá. Corre o listão aí. Sorteador.com.br. Cadê o listão? Final telefone 55.

0: 5521. Dá o telefone 5521. Vamos dar presente aqui pra quem? Pra você, você mesmo. Dá o telefone 5521. Salva de palmas aqui pra Daniele. Parabéns, Daniele. Daniele Passarinho, pode passar aqui na Rádio Antena 102 para retirar o seu fardo de sabor aqui, beleza, Dani? E também passar lá na Vira Festa, já vamos passar o nome aqui da Daniele Passarinho lá para Mirelle, para o Riva, o pessoal já tá esperando você lá, tá bom, Daniele? Muito obrigado pela audiência, gente, mais uma vez o Antena Play, né, com audiência absoluta em Jales e em toda a região. Valeu, um abraço e na sequência, o Rádio Raiz.
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0: 15h09. É a notícia da hora, deixando você bem informado. O Brasil entra em campo contra a Escócia na próxima, hoje, vai entrar hoje às 19h, com algumas definições em jogo. Líder do grupo C da Copa do Mundo com 4 pontos, a seleção jogará para confirmar a vaga e conhecerá seu caminho e ter uma noção se ele será mais fácil ou difícil. Isso porque, apesar de estar na liderança, pode terminar em terceiro do grupo, caso perca para o escocês, por exemplo. Os 8 terceiros colocados com melhor campanha avançam à próxima fase. E apesar de ainda não estar garantido, independentemente do resultado, isto é bom, é bem possível que o Brasil avance. Ou seja, são 3 caminhos possíveis para o Brasil a partir do término dessa primeira fase. E mais do que o chaveamento, a colocação também define dias e horários para que a sequência do torneio, para que dê sequência do torneio. Então hoje nós teremos às 19h Brasil e Escócia. Brasil e Escócia, placar do jogo será definitivo, encaminhar adversário, chave e horários dos jogos. Então, o que está em jogo? Resultado contra a Escócia apontará o caminho do Brasil na Copa do Mundo.
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15h11. Alô, meus amigos, minhas amigas. Por aqui, esse amigo de vocês, Boquinho, que já estava com saudades. Estamos juntos novamente. Estamos chegando com mais um Rádio Raiz. Esta é a sua ZYD 937, canal 272, antena 102, a rádio da sua cidade. A direção geral, Dr. Vanderlei Garcia. E hoje, uma quarta-feira, 24 de junho de 2026, a partir de agora, você ligando 3632-0161 e pode mandar o seu recado pelo WhatsApp também, que é o 99735-9981, beleza? Vamos juntos fazer uma festa gostosa, uma festa maravilhosa aqui na antena.

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1: E a primeirinha de hoje vem pra eles, Pião Carreira, pra esse funcionária. O nosso abraço, o nosso carinho, sejam bem-vindos. Funcionário. 15 horas e 13.

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1: 15 horas e 23 minutos, é o grande sucesso aqui na Antena 102. Mandar um abraço aqui, um carinho especial. Alô, Wagner! Alô, galera trabalhando, nosso abraço. Voltando aqui. Alô, meu amigo Brazão, grande Brazão, meu amigo Brazão caminhoneiro, né, Brazão? Alô, Bombril, nosso abraço, Bombril. Um abraço também, um carinho especial aqui. Alô, Wagner!

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Robson aqui nas ondas da Antena 102. Alô, Dico, nosso abraço, Dico, muito obrigado pelo carinho da audiência, viu, Dico? Tá aí ouvindo o Boquinho. Alô, tio Eugênio, da linda cidade de Auriflama, nosso abraço, tio Eugênio. Alô, Wagner, alô, galera, o pessoal trabalhando aí. Alô, Bombril, muito obrigado pela audiência. Meu amigo Brazão, alô, Cipó Caminhoneiro, nosso abraço, meu grande amigo Cipó. Tá ouvindo o Boquinho, né, Cipó? Que beleza, hein? Alô, Neuzeli, alô, André, um abração pra todos aí, muito obrigado pelo carinho da audiência também, viu? Sempre aí na sintonia, ouvindo a Antena 102. 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

0: 15h33 é o Antena News, a notícia em primeiro lugar. Copa do Mundo. O Brasil vai enfrentar a Escócia hoje às 19h. Às 19h hoje. E nós temos aí, é válido pelo grupo C. Marrocos vai enfrentar o Haiti às 19h. E lá em Atlanta. E o Brasil vai enfrentar a Escócia em Miami. Hoje, às 19h. O Brasil vem liderando o grupo C, em primeiro com 4 pontos, em segundo vem o Marrocos, em terceiro a Escócia, em quarto o Haiti. Então hoje nós teremos Brasil e Escócia, Marrocos e Haiti. E também hoje nós teremos válido pelo grupo B, a Suíça vai enfrentar o Canadá e a Bósnia vai enfrentar o Catar. Hoje às 16h, Bósnia e Catar, e às 16h também Suíça e Canadá, hoje válido pelo grupo B. Pelo grupo A, nós teremos hoje às 22h, a África do Sul vai enfrentar a Coreia do Sul. E às 22h, República Tcheca vai enfrentar a equipe do México, hoje válido pelo Grupo A. Então teremos aí rodadas da Copa do Mundo.
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3: 15 horas e 48 minutos. Alô, meu amigo Zimar, nosso abraço, Zimar. Tá ouvindo o Boquinho, né, Zimar? Oh, que beleza, hein? Alô, Zimar, alô, Laurinha, alô, Renato, um beijão pra vocês, muito obrigado pelo carinho da audiência. Alô, meu grande amigo, alô, Zé Marçola, de São João de Iracema.
4: Boa tarde, meu companheiro Boquinho, tudo bem com vocês na Antena 102? Ô, Boquinho, Zé Marçola, aqui de São João de Iracema. Fala, manda Zé pra nós aí o Mato Grosso e Matias, filho do mundo. Tô dedicando aqui pra minha esposa, ela vai pro Manezinho, pra Fátima, pro Laírto Junqueira, pro Dorival Gatti, pro Marquinhos Camburão, pro Carlinho da Pá, pra todo esse povão que tá ligado no seu programa. Ô Boquinho, nós tá em festa aqui em São João de Iracema, aniversário da cidade. Povão tá todo aglomerado aqui no churrascão.
3: Aô, trenchonado! O filho do mundo vai com Barreirito, viu, Zé Marçola? Que modão bonito demais, ó. 15 horas e 49 minutos. 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

0: João, meu grande amigo João Birigui, nosso abraço, João. João Birigui mandando pra todos do Paulinho Supermercado do Santos Expedito aí, né, João? Alô, Tony, alô, Paulinho, alô, Tati, alô, Alice. É a família Paulinho Supermercado do Santos Expedito, né, João? Um abração pra vocês aí, muito obrigado pelo carinho da audiência. 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
2: 16 horas e 24 minutos, Antena News, a notícia em primeiro lugar. Vamos informando aqui. E nós temos aqui a Copa do Mundo. A última rodada da Copa do Mundo começou nesta quarta-feira, com os dois jogos de cada grupo marcados para o mesmo horário, para preservar a isonomia, os confrontos. Em caso de atraso de um dos jogos por tempestade, a outra partida do mesmo grupo também precisaria ser postergado. De acordo com a FIFA, não. Cada jogo tem vida própria. Há possibilidade de chuva com raios nesta quarta-feira durante o jogo entre Brasil e Escócia em Miami, marcado para as 19 horas de Brasília. Em caso de interrupção ou adiamento no duelo da seleção brasileira, o confronto entre Marrocos e Haiti, previsto para o mesmo horário em Atlanta, não terá mudança na programação.
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3: 16:27, Antena 102, a rádio da sua cidade. E você curtindo aí a melhor programação do Brasil. Vai ligar pra cá, 3632-0061. E o WhatsApp é 997359981, viu? Vai ligando pra cá. Olha a hora, 16:27, é o Galinho avisando. 16:27, alô Eltinho, Eltinho do Raio X, né Eltinho? O Eltinho do Raio X, ouvindo um pouquinho. Eltinho, um abração pra você, meu irmãozinho, boa tarde, viu? Abraço, Eltinho do Raio X e o Biro também do Raio X, da Biro. Eita, Santa Casa em peso ouvindo o Boquinha, gente, que beleza. E o nosso abraço, viu? A todos aí da Santa Casa. Alô, Eltinho do Raio X. Alô, Biro do Raio X. Um abração pra vocês, viu? Alô, Wilson da Gigante Hortaliças. Alô, Neuzeli. O nosso abraço. Muito obrigado pelo carinho da audiência.

0: Ei, modão, no mesmo lugar, João Paulo e Daniel aqui nas ondas da Antena 102, a rádio da sua cidade, você curtindo aí a melhor programação do Brasil.
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4: Chegou 16 horas e 36 minutos, Antena 102, a rádio da sua cidade. Alô, Charles, tudo já, Charles?
5: Alô, meu amigo Boquinho, e aí, como é que você tá, meu irmão?
4: Beleza, maravilha.
5: Rapaz, hoje tem aquele jogaço, hein? Brasil e Escócia.
4: Aí, bonito.
5: Tô apostando aqui 6-0 pro nosso Brasil.
4: Opa, Deus que abençoe essa palavra sua.
5: Uma ótima noite aí para todos os ouvintes. Apesar que ainda é 4 horas e 30 minutos, hein? No meu relógio agora que eu tô mandando essa mensagem. Um abraço, meu querido. Papai do céu, derrame muitas bênçãos sobre cada um de nós.
4: Amém, amém, meu amigo. Para você também, que Deus continue te abençoando, viu, Charles? Muito obrigado pelo carinho da audiência. Mandar um abraço aqui pro Wagner, Wagner, tá na cintura ouvindo o Boquinho. Tá tudo beleza por aí, meu patrão?
6: Boa tarde, Boquinho, meu querido. Como que você tá?
7: Tudo bem com você?
4: Beleza.
6: Mas aqui tá tudo bem, graças a Deus. Ah. Tá o Gordinho, o Anjo, o Éder e o Marcão trabalhando, escutando vocês. E coloca lá nesse sorteio de hoje. O Boquinho, hoje já pode, né? Porque hoje vai ter duas sextas, vai ter de novo essa semana.
4: Vai
6: o jogo do Brasil se torna outro feriado. Que é isso? Pode estampar uma, Boquinho? Fala
4: pode
6: comigo.
4: Estampar, pode estampar.
6: Só com a modona aí do Genigeno pra nós. Opa. Ô, Boquinho, estampa uma. Ô, quartou, bebê.
4: Quartou, meu patrão. 16 horas e 38 minutos. 16 horas e 38 minutos. Alô, Jaider.
8: Alô, Boquinho, boa tarde.
4: Boa tarde. É o Jaider. Beleza, meu irmão?
8: Ei, Boquinho, hoje com esse frio tá igual o tempo do meu avô tomar banho. Só lavar os braços e as pernas.
4: É, só o braço e as pernas.
8: Só quem, se puder, toca aí pra gente curtir a música do Zezé de Camargo e Luciano na Hora H, fazendo um favor. Tchau, obrigado.
4: Beleza, Jair, abração pra você, muito obrigado pelo carinho da audiência.

0: Sim, pronto de tudo. Grande sucesso aqui nas ondas da Antena 102, a rádio da sua cidade, ao Rádio Raiz, que vai até às 19 horas com a melhor programação do Brasil. Daqui a pouquinho tem jogo do Brasil, gente, às 19 horas. Olha que beleza, hein? Até hoje, Brasil e Escócia.
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0: Legal, 16 horas e 54 minutos. É o Rádio Raiz aqui nas ondas da Antena 102, a rádio da sua cidade. E você curtindo aí a melhor programação do Brasil. Manda um abraço pra Cibele. Alô, Cibele, o nosso abraço, Cibele, tá lá ouvindo um pouquinho, né, Cibele? Manda um abraço pro Dovair, lá de Mirassol, tá no aplicativo ouvindo um pouquinho, ó que beleza. Alô, Dovair, nosso abraço, viu? Muito obrigado pelo carinho da audiência também, viu? Sempre ouvindo a antena. 16 horas e 54 minutos. Alô, Kleber Fação, nosso abraço, Kleber Fação. Kleber Fação mandando um abraço pro pessoal da mecânica New Holland, da Cooper Citrus, também a turma lá da apicultura Fação, lá do bairro Jataí, e o pessoal da VF Vendas de Mandiocas Descascadas do Jataí também, né? E também na escuta o pessoal da mecânica, tá? O Cláudio, o Krigor, pessoal da mecânica, o Cláudio, o Krigor, o Antônio Ronaldo, o Nicolas Edson e toda a galera do escritório também na escuta. Um abraço, Kleber Fação, muito obrigado pelo carinho da audiência, toda a galera aí, viu? Toda a galera, um abração pra vocês aí, viu? Alô, Alcino, nosso abraço, Alcino, pro pessoal no Bar da Lata em Urânia. Alô, galera, o pessoal no Bar da Lata em Urânia. Alô, Alcino, um abração, Alcino. E o Marcos Pique, meu grande amigo, Marcos Pique, grande Marcos Pique. Alô, Tigrilo, alô, Adriano, alô, Silvano, alô, Zé Chimelo. Um abração pra toda a moçada no Bar da Lata em Urânia. Meu amigo Pique, né, Pique? Um abração pra vocês, muito obrigado pelo carinho da audiência, sempre aí, de radinho ligado. Alô, Alcino, toda a moçada aí no Bar da Lata, um abração pra vocês aí, viu? Muito obrigado pelo carinho da audiência, tá certo? Sempre na sintonia. Alô, Vilção de Aparecida do Taboado, nosso abraço e também o nosso carinho.
7: Ô, Boquinha, tudo beleza? Boa beleza? Tarde aí pra você, boa tarde pra toda a galerinha. Hoje nós quer um modão aí, sabe de quem?
0: De quem?
7: Vamos de Renan e Raí.
0: Aí, bonito.
7: Daquela bem chonada mesmo, daquela bem, bem apaixonada, viu?
0: Aquela
7: roda
0: de chorar,
7: pra
0: né?
7: Nós aí. E vai lá pra todos os ouvintes aí que tá curtindo também, né? Ó, Brasil hoje tem que ganhar, hein? Tem que ganhar pra nós ir pras oitavas de final, hein? Tchau, obrigado!

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0: Modão, Popurri de Catira, César e Paulinho aqui nas ondas da antena. Alô, Tatiane, a Tati do Paulinho Supermercado, do seus pedidos. Tá frio, né, Tati? Tá frio! Alô, Paulinho, alô, Tony, alô, Alice. 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
7: 17:34. Bruno e Marrone, quem tá bom, tá bebo. Grande sucesso aqui nas ondas da Antena 102, a rádio da sua cidade. Olha a hora, 17:35.

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0: 52 minutos, Antena 102, a rádio da sua cidade. Alô, Creuza, o nosso abraço, Creuza. Tá tudo beleza, Creuza?
1: Boa tarde, Boquinha. Aqui é a Creuza. Tô aqui sintonizada no 102, viu? Fazendo a sopinha de mandioca, porque já é muito frio, e curtindo a 102. Foi a que pediu de triplex ontem. Adoro teu programa.
0: Obrigado, Creuza. A Creuza pediu e vai curtir o triplex.
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0: Alô,
2: na Antena 102
0: alô,
2: FM.
0: Alô, Creuza pediu e vai curtir o Triplex do Ídolo com Demis Russo.

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4: Agora 18 horas, é o grande sucesso, é o Rádio Raiz. Alô, Lindão, tá ouvindo um pouquinho também, né, Lindão? Nosso abraço, viu? Muito obrigado, Lindão, pelo carinho da audiência, sempre, sempre na sintonia.

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2: É a previsão do tempo, os termômetros marcando 11 graus. Marcando 11 graus e à noite. Noite com muitas nuvens e marcando chuva também, viu? Amanhã, que é quinta-feira, nós teremos amanhã, quinta-feira, a mínima 11 graus e a máxima 15 graus amanhã, viu? É sol com muitas nuvens e a nublado com chuva de manhã, é tarde e noite com temporal. Amanhã tá marcando um temporal à tarde e à noite, a mínima 11 graus e a máxima 15 graus amanhã.
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Legal, 18 horas e 19 minutos, água no leite. Teodoro Sampaio foi pro Marcelo, né, Marcelo? Muito obrigado, Marcelo, pelo carinho da audiência. E vamos atender também aqui a Silvia, pede 24 horas de amor com Mato Grosso e Matias.

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8: Chega 18 horas e 29 minutos. Vem chegando o Retrô Sertanejo aqui na Antena.
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10: 18h43. Mandar um abraço para o Vitor do Posto Sena. Nosso abraço, Vitor.
11: Alô, Boquinho, boa noite, boa noite. Tudo bem, Boquinho? Graças a Deus aqui tá tudo frio.
10: Tá frio,
11: tá legal. Ô, Boquinho, queria desejar aí, foi um ótimo programa hoje aí, hein, cara? Show de bola. Tá bom? Parabéns. Manda o Daniel aí para nós, se tiver tempo. Tá eu e o João aqui. Fica com Deus.
10: Valeu, Vitor, nosso abraço. Alô, João, pessoal do Posto Sena, um abração pra vocês e muito obrigado aí pelo carinho da audiência, sempre, sempre aí de rádio ligado, né, gente? Muito obrigado, viu, pela audiência. Alô, Wilson da Gigante Hortaliças, o nosso abraço, meu patrão. Daqui a pouquinho tem Brasil e Escócia, hein? Aí, trem. Alô, Arley, o nosso abraço.

Agora 18:51, é o Rádio Raiz, deixando o último bloco. Daqui a pouco tem a Voz do Brasil, na sequência vem o Rogério de Sá, viu? E daqui a pouco Brasil e Escócia, e eu volto amanhã às 15 horas com o Rádio Raiz. Um abraço a todos, um beijo no coração de cada um e até amanhã. Tchau, tchau.

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2: Em Brasília, 19 horas.
3: Está no ar a Voz do Brasil. As notícias do governo federal que movimentaram o país no dia de hoje.
4: Olá, boa noite.
2: Boa noite para você que nos acompanha em todo o país.
4: Quarta-feira, 24 de junho de 2026.
2: Vamos ao destaque do dia, emprego.
4: Dados do Ministério do Trabalho apontam que em fevereiro o Brasil ultrapassou a marca de 62 milhões de empregos formais ativos.
2: O número representa mais de 2 milhões de postos de trabalho com carteira assinada a mais que no mesmo mês do ano passado.
4: Participação feminina no mercado de trabalho cresceu 4,74%. Pablo Mundim.
5: Entre os jovens de 18 a 24 anos, o aumento foi ainda mais expressivo, quase 19% em relação ao mesmo mês do ano anterior.
2: E ainda, recorde no turismo doméstico.
4: De janeiro a maio desse ano, o número de passageiros voando dentro do país chegou a 42 milhões, um recorde. Graziela Mendonça.
6: O número de passageiros internacionais voando no Brasil também aumentou no período de janeiro a maio. Foram 12 milhões e 800 mil estrangeiros viajando aqui no país, 10% a mais que o registrado no mesmo período do ano passado.
2: Você vai ouvir também saúde.
4: O programa Agora Tem Especialistas vai levar atendimento médico a indígenas em comunidades de difícil acesso.
2: E profissionais do SUS vão ensinar pais e cuidadores a estimularem o desenvolvimento de crianças de até 6 anos. Cleide Lopes.
7: A ideia é fortalecer o vínculo familiar, contribuindo assim para o desenvolvimento saudável das crianças.
4: Hoje na apresentação da Voz do Brasil, Mariana Jungmann e Luciano Seixas.
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4: O mercado de trabalho brasileiro continua em expansão.
2: Em fevereiro, o crescimento foi de 3,6% em relação ao mesmo mês de 2025.
4: Os dados revelam ainda um crescimento na participação feminina. Mais da metade das vagas criadas no mês foram ocupadas por mulheres.
2: Os números são da RAIS, a Relação Anual de Informações Sociais do Ministério do Trabalho e Emprego, que agora passa a ser divulgada mensalmente.
4: Os dados complementam as informações do Cadastro Geral de Empregados e Desempregados, o CAGED.
5: O mercado de trabalho brasileiro segue em expansão. Dados divulgados nesta quarta-feira da Relação Anual de Informações Sociais, a RAIS mensalizada, que complementam as informações do novo CAGED, mostram crescimento na geração de empregos. O país alcançou em fevereiro deste ano a marca de 62 milhões e 200 mil vínculos formais ativos entre trabalhadores da iniciativa privada e do serviço público. O número representa crescimento de 2 milhões e 170 mil empregos formais na comparação com fevereiro do ano passado. O avanço foi registrado em todas as regiões do país, com destaque para o Norte e o Nordeste. Os dados também mostram o crescimento da participação feminina no mercado formal, que chegou a quase 29 milhões de vínculos, como destaca o ministro do Trabalho e Emprego, Luiz Marinho.
8: Ampliando a parcela de mulheres no mercado formal, ou seja, enquanto cresceu mulher 1.290.000, homens cresceu 879 mil novos vínculos, um crescimento de 2,7 para homens, 4,7 para mulheres. As mulheres ocupando mais no mercado de trabalho. Mas ainda há espaço aqui para crescer. Aumento de creche, por exemplo, os municípios favorece para que as mulheres ocupem mais posições no mercado de trabalho.
5: Entre os jovens de 18 a 24 anos, o aumento foi ainda mais expressivo, quase 19% em relação ao mesmo mês do ano anterior. Os números também apontam avanço na inclusão de diferentes grupos sociais. Os maiores crescimentos proporcionais foram registrados entre trabalhadores indígenas, pretos e pardos, demonstrando uma ampliação do acesso ao emprego formal no país. Reportagem Pablo Mundim.

0: está viajando mais pelo país.
1: Pela primeira vez na história, o número de passageiros domésticos passou de 42 milhões, um recorde.
0: O turismo de negócios também está crescendo e teve faturamento histórico de 6 bilhões de reais.
2: A analista corporativa Verônica Brito mora em Brasília e costuma viajar bastante pelo Brasil. Do ano passado para cá, já foram 9 viagens para diferentes roteiros, mas ela tem um destino preferido.
3: Eu costumo viajar mais pelo Nordeste. Minha preferência é pelas praias e para mim as praias do Nordeste são as melhores. A comida, a receptividade, as pessoas do Nordeste são calorosas, né?
2: E como Verônica, cada vez mais brasileiros decidem viajar dentro do país. Foram 42 milhões de passageiros voando de norte a sul entre janeiro e maio deste ano. Um recorde no volume de passageiros domésticos, segundo o Ministério do Turismo. O número é 6% maior que os 39 milhões e 800 mil passageiros registrados no mesmo período do ano passado. Analisando somente o mês de maio, o volume também foi recorde, com 8 milhões e 300 mil passageiros domésticos. A maior movimentação para o mês da série histórica. O ministro do Turismo, Gustavo Feliciano, disse que os bons resultados do setor têm movimentado a economia do país.
4: Estamos registrando recordes atrás de recordes. Graças ao desenvolvimento do Brasil e às políticas adotadas pelo governo federal, estamos conseguindo manter os bons resultados. Isso tudo reflete na geração de emprego e renda para a população. Estamos com o maior saldo de empregos da história no setor do turismo, com mais de 2,4 milhões de empregos com carteira assinada. Continuaremos trabalhando para promover ainda mais o turismo interno e também a atração de turistas estrangeiros, gerando dignidade para a nossa população.
2: O número de passageiros internacionais voando no Brasil também aumentou no período de janeiro a maio. Foram 12 milhões e 800 mil estrangeiros viajando aqui no país, 10% a mais que o registrado no mesmo período do ano passado. Outro resultado positivo foi observado no turismo corporativo, que envolve eventos empresariais e negócios. Entre janeiro e maio, o faturamento nesse segmento foi recorde, 6 bilhões de reais, maior valor da série histórica iniciada em 2022. Reportagem Graziela Mendonça.
1: Um novo aporte de 140 bilhões de reais foi anunciado esta semana para a Nova Indústria Brasil, a política de modernização industrial do governo federal.
0: Os recursos vão ser direcionados para as 6 missões que fazem parte dessa política. São elas: agroindústria, saúde, infraestrutura, transformação digital, bioeconomia e tecnologias para soberania e defesa nacionais.
1: Lançada em 2024, a NIB tem como objetivo impulsionar a indústria nacional até 2030. A partir da modernização do parque industrial e da adaptação às novas tecnologias.
0: A NIB também tem como meta aumentar a exportação de produtos brasileiros utilizando práticas de produção sustentáveis e menos poluentes.
1: Hoje, durante o programa Bom Dia Ministro, o titular do Ministério do Desenvolvimento, Indústria, Comércio e Serviços, Márcio Elias Rosa, afirmou que o investimento no setor contribui para o desenvolvimento social do país.
5: Quer promover, desde inovação, sobretudo inovação, a incorporação de novas tecnologias, promover a transição digital, né, para que nós tenhamos a chamada indústria 4.0, como também aumentar a nossa capacidade exportadora, para que o Brasil possa estar na cena internacional, não apenas com commodities, o que é muito bom e funciona muito bem, mas também com produtos com valor agregado. Não há desenvolvimento social se não tiver desenvolvimento econômico. É preciso que um esteja ligado ao outro.
0: E ainda falando de desenvolvimento, taxistas e motoristas de aplicativos que tiveram o cadastro aprovado pelo programa Move Brasil já podem procurar as concessionárias de automóveis indicadas para financiar novos veículos.
1: A linha de crédito de até 30 bilhões de reais é voltada para a renovação da frota desses profissionais.
0: O Move Brasil garante juros mais baixos, prazo de financiamento de até 72 meses e mais 6 meses de carência.
1: E abrange também compra de equipamentos de segurança, no caso das mulheres.
0: Podem participar profissionais com pelo menos 12 meses de atuação que tenham realizado, no mínimo, 100 corridas e também taxistas registrados.
1: Os interessados em aderir ao programa podem realizar o cadastro na página gov.br/movebrasil.
0: saúde para a população indígena.
1: O programa agora tem especialistas do Ministério da Saúde e espera realizar mais de 13 mil atendimentos até o fim de junho em territórios do Ceará, Pernambuco, Amapá e Pará.
0: A iniciativa leva consultas, exames e cirurgias para áreas de difícil acesso, garantindo assistência médica diretamente para as comunidades.
1: Somente nos mutirões oftalmológicos, a expectativa é realizar cerca de 1.600 consultas especializadas, 8 mil exames e mais de 340 cirurgias.
6: A indígena Creuza Nunes, do Amapá, aprovou o atendimento oferecido pelos profissionais do Sistema Único de Saúde no mutirão realizado na comunidade.
7: Eu gostei muito que eles vieram, eles fizeram todas as consultas, conversaram bem com a gente. Todos os indígenas que queriam fazer consulta, ultrassom, todo tipo de exames fizeram aqui.
6: Até o final de junho, indígenas de territórios localizados no Ceará, Pernambuco, Amapá e Pará vão receber cuidados médicos por meio do programa Agora Tem Especialistas. A expectativa é de que sejam realizados mais de 13 mil atendimentos, entre consultas, exames e procedimentos. A secretária de Saúde Indígena do Ministério da Saúde, Lucinha Tremembé, destacou os serviços oferecidos.
8: Nossa meta é superar 15 mil procedimentos, ofertando consultas, exames, avaliações cirúrgicas e procedimentos especializados. Também estamos levando equipes especializadas para regiões de difícil acesso, incluindo a terra indígena Tumucumaque e a terra indígena Zoé.
6: A enfermeira Raquel Lira Pinheiro, coordenadora da Casa de Apoio à Saúde Indígena do Amapá, afirma que ficou surpresa com a procura por atendimentos durante o mutirão.
9: Nunca tivemos uma ação com tanta procura, né, com tanto número de atendimentos e com tantas altas, né, dos indígenas para seus territórios. No segundo dia nós já tivemos um número muito elevado, com esses indígenas voltando para o seu território com essas demandas reprimidas sanadas.
6: Desde o início da estratégia, em agosto de 2025, já foram realizados 14 mutirões em diferentes regiões do país, contemplando territórios do Alto Rio Solimões, Médio Rio Solimões, Vale do Javari, Chavante, Yanomami e Ecauana, Alto Rio Negro, Guamá Tocantins, Altamira e Rio Tapajós. Em 2025, foram registrados mais de 9.500 procedimentos especializados. Em 2026, o número já ultrapassa 17 mil atendimentos, entre consultas, exames e procedimentos. Reportagem Luana Karen.
0: E pais e responsáveis por crianças de até 4 anos devem ficar atentos ao calendário de vacinação.
1: O Ministério da Saúde inclui hoje uma segunda dose de reforço contra a poliomielite para ampliar a proteção contra a paralisia infantil.
0: A segunda dose é recomendada para crianças que já completaram o esquema primário e receberam o primeiro reforço.
1: Com a atualização, o esquema completo passa a ter 5 doses. A vacina está disponível gratuitamente em todas as unidades básicas de saúde do país.
0: O Brasil não registra casos do vírus desde 1989. Com o reforço, o Ministério da Saúde espera prolongar o tempo de imunidade e garantir a erradicação da doença.
1: Para mais informações, acesse saúde.gov.br ou procure a unidade de saúde mais próxima.
0: E para estimular ainda mais o desenvolvimento saudável das crianças, profissionais do SUS estão recebendo uma capacitação especial.
1: Eles estão sendo formados para ensinar os pais e responsáveis a estimular os filhos na primeira infância.
0: A ideia é que eles estejam aptos a oferecer orientações sobre brincadeiras, jogos e estímulos que ajudem a fortalecer ser o vínculo familiar.
10: Mais de 2.500 profissionais do Sistema Único de Saúde já estão preparados para apoiar o desenvolvimento infantil da atenção primária. Eles foram capacitados na abordagem Cuidados para o Desenvolvimento da Criança, que tem como meta habilitar os profissionais a desenvolver atividades com cuidadores para fortalecer o vínculo com crianças e, assim, promover o desenvolvimento nos primeiros anos de vida. A enfermeira Sheila Los Vernest foi uma das profissionais capacitadas. Ela trabalha em uma unidade básica de saúde em Ponta Grossa, no Rio Grande do Sul. Ela fala sobre como essa capacitação tem ajudado no atendimento mais humanizado às crianças.
11: Eu consigo, sim, ver pelos meus atendimentos antes do curso e depois do curso, como eu consegui dar muito mais mais informação e parece que até o vínculo com essas mães melhoraram muito, assim. Eu sempre procurei ser mais acolhedora, assim, tudo, mas acho que algumas ideias, incentivar mais essas mães, assim, era meio muito técnico. E depois, assim, no curso, assim, me abriu um leque de mais possibilidades, de ideias, situações simples, como ensinar a brincar com a criança, incentivar a brincar, como isso ajuda no desenvolvimento dessa criança, né, no futuro.
10: O curso qualifica profissionais de saúde que atuam no cuidado às crianças e famílias. A formação habilita equipes das unidades básicas de saúde para orientar famílias sobre brincadeiras e estímulos às crianças nos primeiros anos de vida. A ideia é fortalecer o vínculo familiar, contribuindo assim para o desenvolvimento saudável das crianças. Como explica a coordenadora geral de atenção à saúde das crianças, adolescentes e jovens do Ministério da Saúde, Sônia Venâncio.
12: A gente sabe que o desenvolvimento, ele é fortemente influenciado por essas interações nos primeiros anos de vida. Essas interações, elas são responsáveis pelo desenvolvimento do cérebro, pelo estabelecimento das sinapses, né, no cérebro. E quanto mais, então, né, o cuidador pratica atividades muito simples, como, por exemplo, conversar com a criança, cantar, contar histórias, brincar, todas essas atividades, né, têm um papel fundamental no desenvolvimento dessas habilidades, do desenvolvimento infantil.
10: O curso Cuidados para o Desenvolvimento da Criança na Atenção Primária à Saúde é de graça e está disponível para profissionais do SUS, como médicos, enfermeiros, psicólogos e fisioterapeutas. A capacitação é oferecida na modalidade online com carga horária de 30 horas e está disponível no site unasus.gov.br. Reportagem Cleide Lopes.
1: O ministro da Saúde, Alexandre Padilha, inaugurou hoje em Cubatão, São Paulo, a 10ª unidade móvel de saúde do programa Agora Tem Especialistas, Caminhoneiro e Caminhoneira.
0: A iniciativa leva serviços do SUS diretamente a pontos de parada e descanso nas estradas.
1: A estrutura oferece consultas médicas e de enfermagem, vacinação, testes rápidos, exames laboratoriais básicos, eletrocardiograma e teleconsultas.
0: O ministro Alexandre Padilha destacou que as unidades móveis de saúde como esta ajudam os caminhoneiros a fazerem um acompanhamento de saúde que eles não costumam fazer em suas cidades de origem.
13: A gente tem quase 400 mil caminhoneiros cadastrados nas unidades básicas de saúde de origem, pelas equipes de saúde da família, mas de cada 10, 4 nunca sequer foram uma vez na sua unidade básica de saúde de origem. Então a gente está aproveitando que no meio do trabalho, nesse momento de descanso, faz a vacinação, faz os exames, e está vendo muita gente que estava com a medicação incorreta, então ajusta a medicação para doenças crônicas, como hipertensão, diabetes. Problemas relacionados à obesidade, muitos problemas no campo da saúde mental.
1: Na tarde de hoje, o ministro também lançou a Política Nacional de Atenção Integral à Saúde da População em Situação de Rua.
0: Ela também prevê a criação de unidades móveis de rua.
1: Serão 400 veículos que ampliarão a capacidade de atuação nas cidades e devem contemplar todas as equipes cofinanciadas pelo Ministério da Saúde.
0: 300 milhões de reais para estimular o desenvolvimento científico e a inovação no Brasil.
1: Está aberta mais uma chamada universal do CNPq, que tem o objetivo de apoiar pesquisas em todas as áreas do conhecimento.
0: As inscrições vão até 3 de agosto.
14: Na Universidade de Brasília, o professor Fábio Pitella lidera uma equipe de pesquisadores em busca de novas formas de tratamento contra o câncer. A pesquisa consiste em editar o genoma de células cancerígenas para bloquear o avanço da doença. O trabalho da equipe foi contemplado por um edital do CNPq de 2024, que destinou cerca de R$140 mil para a pesquisa. O professor explica que o dinheiro é essencial para a
0: continuidade do trabalho.
15: As pesquisas são relativamente caras, nós usamos insumos que não são tão triviais, então sem o fomento do CNPq é praticamente impossível a gente conduzir uma pesquisa dentro de uma instituição pública. O edital universal, ele nos ajuda a manter o laboratório funcionando, mas também a formar pessoas e capacitar recursos humanos, né?
0: Agora em 2026, uma nova chance está disponível para pesquisadores que buscam apoio financeiro para seus trabalhos. A chamada universal deste ano vai investir 300 milhões de reais em inovação científica. Este é o terceiro edital lançado nos últimos 4 anos. De acordo com o presidente do CNPq, Conselho Nacional de Desenvolvimento Científico e Tecnológico, Olival Freire, a iniciativa garante previsibilidade para as pesquisas.
16: Elas têm que ser como desfile de escola de samba, jogo de Copa do Mundo. Você tem que saber que ela vai acontecer em qual época do ano, porque a ciência é uma atividade que depende de previsibilidade. Você tem que preparar projetos de pesquisa, você tem que mobilizar colegas, mobilizar alunos.
0: A chamada é dividida em 3 grupos. Faixa A, voltada para jovens doutores com projetos de até 24 meses. Faixa B, destinada a pesquisadores com vínculo formal na instituição de pesquisa e projetos de até 36 meses. E faixa C, que compreende pesquisadores mais experientes, com equipes maiores e cooperação entre instituições. Pelo menos 90 milhões de reais serão destinados para fomentar projetos desenvolvidos nas regiões Norte, Nordeste ou Centro-Oeste. As inscrições vão até 3 de agosto e o edital completo está disponível em gov.br/CNPq. Reportagem Graziele Bezerra.
1: Também esta semana foram anunciados outros 300 milhões de reais pelo Ministério da Ciência, Tecnologia e Inovação para iniciativas de popularização da ciência no país.
0: Nesse caso, os recursos serão destinados a apoiar projetos como Olimpíadas Científicas, Feiras de Ciências e programas de formação de jovens cientistas.
1: O programa também contempla investimentos em museus, centros de ciência, planetários e outras estruturas dedicadas à difusão do conhecimento científico.
0: A Prova Nacional Docente foi criada pelo Ministério da Educação para apoiar a seleção de professores da educação básica pública em todo o país.
1: Ela testa se os candidatos possuem as competências essenciais para a docência.
0: Os resultados de cada exame têm validade de 3 anos e podem ser utilizados em múltiplos processos seletivos ao longo desse período.
1: Além disso, a prova também corresponde à avaliação teórica do ENADE, o Exame Nacional de Desempenho de Estudantes para os cursos de licenciatura.
0: No ano passado, mais de 500 mil professores alcançaram o padrão de proficiência na prova. E esse ano, as inscrições para ela já estão abertas.
17: O Ministério da Educação abriu as inscrições para a Prova Nacional Docente, a PND. Os professores interessados têm até o dia 3 de julho para se inscrever no exame por meio do endereço pnd.inep.gov.br. Os participantes que tiveram um pedido de isenção da taxa de inscrição aprovado devem acompanhar as próximas etapas do cronograma e efetivar a inscrição dentro do prazo estabelecido. Já aqueles que tiveram a solicitação negada precisam pagar a taxa de R$ 85. A PND vai ser aplicada no dia 20 de setembro. O resultado final está previsto para ser divulgado no dia 15 de dezembro. O ministro da Educação, Leonardo Barchini, destacou que a prova é uma grande oportunidade para os professores do país.
18: Mais de 2 mil redes vão utilizar a sua nota. A nota da prova que você faz hoje vale para os 3 anos seguintes. No ano passado, mais de 10 mil professores ingressaram, ou na rede estadual, ou na rede municipal, com a nota da PND.
17: A Prova Nacional Docente faz parte do programa Mais Professores para o Brasil, que reúne ações de reconhecimento e qualificação do Magistério da Educação Básica e de incentivo à docência no país. Neste ano, a PND registrou adesão de 2.031 entes federativos. O número representa a participação de 96% das capitais e de 85% dos estados brasileiros, um crescimento superior a 30% em relação a 2025. Para mais informações, acesse as redes sociais do Ministério da Educação ou portalgov.br/MEC. Reportagem Júlio César de Oliveira.
1: E essas foram as notícias do Governo do Brasil.
0: Uma realização da Secretaria de Comunicação Social da Presidência da República.
1: Com produção da empresa Brasil de Comunicação.
0: Fique agora com o Minuto do TCU. Em seguida, as notícias do Poder Judiciário e do Congresso Nacional. Boa noite.
1: Boa noite para você. Até amanhã.
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21: O Tribunal de Contas da União avaliou o Compromisso Nacional Criança Alfabetizada, programa do governo federal voltado a garantir a alfabetização de todas as crianças até o segundo ano do ensino fundamental. A auditoria teve foco na formação continuada de professores, coordenadores pedagógicos, diretores e outros profissionais da educação. O programa prevê apoio técnico e financeiro a estados e municípios, além do acompanhamento dos resultados. A fiscalização apontou avanços na política, mas identificou desafios que podem comprometer o alcance das metas. Um exemplo é a dificuldade de coordenação entre estados e municípios. O tribunal também destacou que o monitoramento das ações é frágil e determinou ao Ministério da Educação que crie plano de ação para corrigir os erros. Saiba mais em tcu.gov.br.
20: 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Você vai ouvir agora notícias do Poder Judiciário.
22: STF valida a criação de feriado de Corpus Christi no estado do Rio de Janeiro.
23: CNJ aprova novas regras para o sepultamento de corpos não identificados e para a emissão das certidões de óbito.
22: Empresa de segurança deve incluir todos os cargos no cálculo de cota de aprendiz.
23: Boa noite, eu sou Marcela Luiz.
22: E eu sou Walter Lima.
23: Supremo Tribunal Federal mantém validade de lei do Rio de Janeiro que transformou o dia de Corpus Christi em feriado estadual.
22: A decisão unânime foi tomada em sessão plenária virtual. Marcelo Della Libera.
24: A ação foi apresentada pela Confederação Nacional do Comércio de Bens, Serviços e Turismo, a CNC, que alegava invasão da competência privativa da União para legislar sobre direito do trabalho. Mas a relatora do caso no Supremo Tribunal Federal, ministra Carmen Lúcia, entendeu que a lei estadual questionada protege um patrimônio cultural e material, sendo de competência legislativa concorrente da União, dos estados e dos municípios, conforme prevê a Constituição Federal. Ainda segundo a ministra, o processo destaca que a celebração de Corpus Christi, em diversos municípios fluminenses, assume característica de festividade popular, com eventos musicais, feiras e atividades que movimentam significativamente a economia local e o turismo.
23: Conselho Nacional de Justiça aprova novas regras para o sepultamento de corpos não identificados e para a emissão das certidões de óbito.
22: A medida fortalece a busca por desaparecidos e evita a perda de informações importantes para as famílias. Judite Aragão.
25: Pela resolução, o enterro e o registro de óbito só poderão ser autorizados após a apresentação de um laudo da Polícia Científica que comprove a coleta de dados biométricos e biológicos necessários para uma futura identificação. A norma também prevê a integração de informações entre os cadastros nacionais de corpos não identificados e de pessoas desaparecidas.
23: STJ admite recurso extraordinário sobre relativização da vulnerabilidade de vítima de estupro menor de 14 anos de idade.
22: O pedido de admissibilidade foi feito pelo Ministério Público de Santa Catarina. Fátima Uchoa.
26: Um acórdão da sexta turma do STJ questionado pelo MP considerou por maioria dos votos que o relacionamento amoroso entre o réu e a vítima e o aval dos responsáveis por ela afastariam de forma excepcional a aplicação da súmula 593 do STJ e da previsão legal sobre estupro de vulnerável. O ministro Luiz Felipe Salomão lembrou que o STF tem jurisprudência pacífica no mesmo sentido do entendimento firmado pelo STJ, reconhecendo que é absoluta a presunção de violência nos crimes de estupro contra menor de 14 anos, sendo irrelevante o eventual consentimento da vítima. Para Salomão, ficou nítida a divergência do acórdão. Assim, admitiu o recurso extraordinário e determinou a remessa dos autos à Suprema Corte.
23: O número de vagas de aprendiz deve considerar todos os cargos de uma empresa.
22: A CLT determina um número equivalente a 5% dos postos de trabalho. Marla Lacerda.
2: Uma empresa de segurança foi condenada a pagar uma indenização de R$50 mil porque excluiu o cargo de vigilante do cálculo de vagas para aprendizes. A seguradora possuía mais de 2.700 empregados e apenas 4 aprendizes. Para os ministros do TST, o fato da atividade de vigilante ser considerada de risco, exigir idade mínima de 21 anos e porte de arma, não dispensa a inclusão do posto de trabalho nos cálculos para definir a cota. Isso porque a função também exige período de experiência para conseguir vaga no mercado de trabalho.
23: Justiça condena mais 6 envolvidos em esquema de tráfico internacional de drogas no porto de Salvador, na Bahia.
22: A ação foi proposta pelo Ministério Público Federal. Vanessa Pereira.
3: Segundo a denúncia, o grupo criminoso inseria cocaína em containers de cargas lícitas com destino à Europa, especialmente para a Holanda, Bélgica e Espanha, utilizando a estrutura portuária de Salvador, na Bahia. Os réus foram condenados pelos crimes de tráfico internacional de drogas, organização criminosa, associação para o tráfico, lavagem de dinheiro e falsificação de documento público.
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23: Uma boa noite.
22: E até amanhã.
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5: Eu sou Paula Groba.
7: E eu sou Humberto Pinheiro.
5: E estes são os destaques de hoje do Jornal do Senado, que começa agora.
7: Ação policial poderá ser mais rápida em casos de abuso infantil na internet.
5: Avança projeto que garante no SUS exames para detectar risco hereditário de câncer de mama.
7: Senador comemora a decisão do STF que derruba idade mínima na aposentadoria especial.
5: Boa noite.
7: Boa noite.
5: Na internet, um crime pode acontecer em segundos. Para acelerar o resgate de vítimas e a identificação de criminosos, avançou no Senado um projeto que autoriza a chamada ronda virtual.
7: A ideia é agilizar o acesso da polícia a dados de suspeitos na internet sem a necessidade de autorização judicial em situações de urgência. O repórter Bruno Lourenço traz os detalhes.
8: O projeto de lei legaliza expressamente a chamada ronda virtual, varredura policial automatizada em ambientes digitais para coletar arquivos de abuso. Outra inovação é que em casos de transmissão ao vivo, o risco iminente à vida da vítima, as autoridades policiais poderão requisitar dados cadastrais e de conexão diretamente aos provedores de internet e aplicativos, sem a necessidade de esperar por uma ordem judicial prévia, como explicou a relatora, senadora Damaris Alves, do Republicanos do Distrito Federal.
9: Nós vamos dar com esse projeto poder aos policiais de retirar imediatamente essa live do ar. Nós vamos dar poder com esse projeto que o agente policial, o delegado, imediatamente haja na hora de identificar uma imagem no mundo online de abuso de violência sexual contra criança e adolescente.
8: O projeto cria ainda o crime de simulação de abuso por meio de inteligência artificial, punindo de 3 a 5 anos de reclusão quem criar imagens ou deepfakes realistas usando o rosto ou a voz de menores.
5: A violência contra crianças e adolescentes segue sendo um dos maiores desafios do país. Só nos primeiros meses de 2025, mais de 115 mil denúncias foram registradas, a maioria dentro da própria casa das vítimas.
7: O tema foi debatido em audiência pública no Senado. Repórter Lana Dias.
27: Os participantes citaram desafios como orçamento insuficiente e dificuldade de acompanhamento da vítima após o crime. Para a presidente da comissão, senadora Damaris Alves, do Republicanos do Distrito Federal, o investimento em ações voltadas à proteção desse público é escasso.
9: Quando a gente pega o orçamento da União, a gente pega LDO dos estados e dos municípios. E a gente procura a criança no orçamento de forma absoluta, a gente não encontra.
27: O Plano Nacional foi criado com o objetivo de desenvolver ações em eixos como prevenção, atendimento, responsabilização, mobilização social, estudos e pesquisas. A representante do Ministério dos Direitos Humanos e da Cidadania, Célia Carvalho Narras, explicou que o documento está em fase de revisão para abordar os diferentes contextos da infância no país. Mas além de atuar na prevenção, participantes ressaltaram a importância de promover acolhimento integral das vítimas depois das ocorrências.
26: E a violência contra mulheres trans acontece de forma tão frequente no cotidiano que muitas vezes deixa de ser reconhecida como violência.
6: Esse é um dos alertas de uma pesquisa do Instituto Data Senado, que pela primeira vez traz dados específicos sobre essa população. A reportagem é de Marcela Diniz.
10: A violência contra mulheres transgênero é cotidiana e acontece em casa, na rua, nos espaços privados e nos órgãos públicos. É o que mostra a edição de número 11 da Pesquisa Nacional de Violência contra a Mulher, do Instituto Data Senado e da empresa Nexus. Pela primeira vez desde 2005, o levantamento traz dados específicos sobre a experiência de trans e travestis. Muitas das 43 entrevistadas ao serem questionadas se sofriam violência, responderam a princípio que não. Mas as mesmas, quando perguntadas se já foram xingadas, mal atendidas ou hostilizadas pelo fato de serem quem são, aí a resposta era que sim, que sempre. O psicólogo do Data Senado, Rolf Hegger, comenta que esse resultado é preocupante porque aponta como agressões cotidianas acabam normalizadas no caso das mulheres trans.
11: Tem uma diferença entre o que a pessoa percebe como violência, que ela diz, não, sofri violência, mas quando a gente mostra as situações de violência, ela diz que sim. Então, o que a gente levantou como hipótese para isso é que a violência que ela sofre são constantes, são em todos os lugares, e isso acaba sendo normalizado.
10: 40% das mulheres trans e travestis sofreram agressões verbais, 17% físicas e 12% violência sexual. Os dados da pesquisa passarão a fazer parte do Mapa Nacional da Violência de Gênero, plataforma interativa do Observatório da Mulher contra a Violência do Senado, desenvolvido em parceria com a organização Gênero e Número e com o Instituto Natura.
26: E avançou no Senado o projeto que garante às mulheres exames no SUS para detectar risco de câncer de mama hereditário.
6: Até 10% dos casos de câncer de mama são herdados da mãe, segundo a relatora da proposta, senadora Ivete da Silveira, do MDB de Santa Catarina. Repórter Márcio Maturana.
12: Está prevista, por exemplo, a análise do histórico familiar e a realização de exames genéticos específicos para identificar variantes associadas ao câncer hereditário. Até 10% dos casos de câncer de mama são herdados da mãe, segundo a relatora da proposta, a senadora Ivete da Silveira, do MDB de Santa Catarina. Ela disse que a proposta combate desigualdades sociais.
13: Evidências indicam que o acesso a testes genéticos e ao aconselhamento especializado permanece condicionado a fatores socioeconômicos, como renda e escolaridade, o que limita, sem efetivação, e aprofunda a inequidade.
12: O projeto, que já foi aprovado pela Câmara e agora segue para a votação da Comissão de Assuntos Sociais do Senado, também determina medidas para ampliar a oferta de exames preventivos e reduzir o tempo de espera. Além dos exames, o SUS deverá oferecer aconselhamento genético em unidades próprias, conveniadas ou contratadas.
26: O senador Paulo Paim, do PT do Rio Grande do Sul, comemorou a decisão do STF que derrubou a idade mínima para aposentadoria especial em atividades insalubres. A corte considerou inconstitucional o dispositivo da reforma da Previdência de 2019, que fixava idades de 55, 58 e 60 anos, dependendo do tempo de exposição a agentes nocivos.
6: Paim afirma que a medida não é privilégio, mas uma forma de proteção à saúde dos trabalhadores.
26: Já a senadora Leila Barros, do PDT do Distrito Federal, destacou a expectativa positiva para a Copa do Mundo Feminina de 2027 no Brasil, afirmando que o torneio deve dar mais visibilidade ao esporte feminino e valorizar as atletas ainda frente a desafios e preconceitos.
6: Segundo ela, a competição também pode fortalecer o futebol feminino e incentivar outras modalidades praticadas por mulheres no país. O Mundial será entre 24 de junho e 25 de julho em Belo Horizonte, Brasil.
0: Brasília, Fortaleza, Porto Alegre, Recife, Rio de Janeiro, Salvador e São Paulo.
1: E por falar em Copa do Mundo, o esporte que mobiliza torcidas e une países também transforma vidas fora dos estádios. Praticado desde a infância, ele ajuda a prevenir doenças, melhora a qualidade de vida e contribui para manter crianças e jovens na escola.
0: Esses benefícios foram destacados em uma audiência pública da Comissão de Esporte do Senado. A reportagem é de Rodrigo Rezende.
14: A senadora Leila Barros, do PDT do Distrito Federal, presidente da comissão, afirmou que esse tema é fundamental para a melhora da qualidade de vida da população.
15: E quando falamos de esporte para toda a vida, falamos também de saúde pública. Estimular a atividade desde a infância até a terceira idade significa prevenir doenças, melhorar a qualidade de vida da população e contribuir para a sustentabilidade do sistema de saúde.
14: Stephanie Riske, doutora em cardiologia pela USP, mostrou pesquisas que apontam que a inatividade física é responsável por 9% de mortes prematuras em todo o mundo. Robson Aguiar, presidente da Confederação Brasileira do Desporto Escolar, ressaltou a importância do esporte no combate à evasão escolar.
16: 40% dos nossos alunos, eles repetem de ano, saem da escola por não ter algum incentivo. E o esporte faz exatamente o contrário. Você vai ver que mais de 80% permanece na escola devido ao esporte. Então, o esporte escolar é uma ferramenta fundamental para a educação.
14: O ministro do esporte, Paulo Henrique Cordeiro, destacou o papel social do esporte.
17: Porque o esporte é muito mais do que essa prática. O esporte é uma mudança fática de realidade socioeconômica. É uma mudança de vida.
14: De maneira geral, a OMS recomenda a prática para adultos de pelo menos 150 minutos semanais de atividades físicas. Para crianças e adolescentes, o ideal é a prática de 60 minutos de atividades por dia.
0: Com edição de Paula Groba e trabalhos técnicos de João Lira, o Jornal do Senado fica por aqui. Acompanhe agora as notícias da Câmara dos Deputados. Boa noite.
1: Boa noite e até amanhã.
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19: Comissão autoriza a venda fracionada de medicamentos pelas farmácias.
28: Avança a proposta que pune quem expuser crianças à violência doméstica.
19: Parlamentares aprovam inclusão de deficiências ocultas em documentos.
29: Boa noite. Projeto que institui documento com QR Code para identificar deficiências ocultas pode seguir para o Senado. A repórter Maria Neves tem os detalhes dessa nova identidade.
30: A Comissão de Constituição e Justiça da Câmara aprovou o projeto do deputado Capitão Alberto Neto, do PL do Amazonas, que institui a identificação civil nacional da pessoa com deficiência. O novo documento deverá adotar tecnologia de QR Code dinâmico com informações atualizadas sobre deficiências, inclusive as ocultas. Com a aprovação, o texto pode seguir para o Senado. De acordo com a proposta, o sistema permitirá que o beneficiário ou responsável atualize os dados sobre a condição de saúde da pessoa em tempo real. O objetivo da medida é garantir prioridade e segurança às pessoas com deficiência em atendimentos e situações de emergência. Na opinião da relatora na Comissão de Defesa dos Direitos das Pessoas com Deficiência, deputada Andréia Siqueira, do PSB do Pará, a utilização do QR Code dinâmico representa um instrumento eficaz para combater a invisibilidade social enfrentada por pessoas com deficiências ocultas.
31: Ao contrário de deficiências físicas evidentes, essas condições muitas das vezes não são reconhecidas ou compreendidas pela sociedade. Isso resulta em uma série de obstáculos no acesso ao direito e serviços. Em situações que exigem comprovação de condição especial, atendimento prioritário ou simples empatia no trato do cotidiano.
30: Deficiências ocultas ou invisíveis são condições de saúde que não são percebidas visualmente, como transtorno do espectro autista, deficiências intelectuais, doenças renais crônicas ou surdez parcial. A falta de sinais físicos óbvios frequentemente gera barreiras no acesso a atendimentos prioritários já garantidos por lei. Pelo texto aprovado, a identificação civil nacional Nacional da Pessoa com Deficiência não substitui a Carteira de Identificação Nacional. A função do novo documento é facilitar o acesso a direitos e serviços específicos sem a necessidade de emissão de novos cartões físicos a cada mudança no quadro clínico do paciente. Da Rádio Câmara de Brasília, Maria Neves.
18: Saúde.
19: Comissão aprova a venda fracionada de remédios por farmácias e drogarias. A repórter Sofia Peçanha nos traz o debate sobre o tema.
2: A Comissão de Defesa do Consumidor aprovou o projeto que determina a venda de forma fracionada de medicamentos por farmácias e drogarias. O texto aprovado é resultado de 5 propostas analisadas em conjunto. A mais antiga delas, apresentada pelo deputado Jorge Sola, do PT da Bahia, em 2015. Elas alteram a legislação sobre o comércio de medicamentos. Atualmente, a fração de remédio já é permitida, mas não é obrigatória, o que faz com que a maioria dos consumidores ainda precise comprar caixas completas, mesmo quando utiliza apenas parte do conteúdo. O texto aprovado estabelece o fracionamento como uma exigência legal para medicamentos como antibióticos, analgésicos, anti-inflamatórios e antieméticos, que são remédios para náuseas e vômitos. O relator da proposta na comissão, o deputado Celso Russomano, do Republicanos de São Paulo, destacou que a medida visa reduzir o desperdício, evitar a automedicação e diminuir os custos para os pacientes.
3: Tal medida contribui para proteger a saúde e segurança da coletividade. A automedicação, o consumo de remédios fora da validade e ainda a potencial intoxicação de crianças no ambiente doméstico.
2: Além disso, o projeto prevê que o preço dos medicamentos fracionados siga regras específicas da Câmara de Regulação do Mercado de Medicamentos, para garantir que o consumidor não pague mais caro proporcionalmente por quantidades menores.
3: Entendemos que essa medida também beneficia sobremaneira os consumidores, pois evita que as farmácias aumentem indevidamente seus lucros na subdivisão de medicamentos.
2: Em caso de descumprimento, o infrator estará sujeito à penalidade de suspensão de vendas ou fabricação de produto, cancelamento de registro do produto ou cancelamento de autorização para funcionamento da empresa. O projeto gerou debate entre os parlamentares, principalmente sobre os desafios na adaptação das embalagens, no controle sanitário e nos custos operacionais para viabilizar a venda fracionada em larga escala. O deputado Gilson Marques, do Novo de Santa Catarina, chegou a apresentar um parecer alternativo para evitar o fracionamento.
4: Assim, acreditamos que a melhor solução para o referido problema seria adequar a posologia ao tempo de tratamento, sendo função das indústrias farmacêuticas produzir as embalagens e dispensá-las com a quantidade correta.
2: Mas a proposta que estabelece a venda fracionada de medicamentos foi aprovada pela Comissão de Defesa do Consumidor e seguiu para análise na Comissão de Saúde. Da Rádio Câmara de Brasília, Sofia Peçanha.
18: Segurança Pública.
29: Comissão de Constituição e Justiça aprova penas para quem expor crianças à violência doméstica. A repórter Paula Bittar acompanhou a votação.
5: Uma proposta aprovada pela Comissão de Constituição e Justiça da Câmara prevê penas para quem expuser crianças e adolescentes a atos de violência doméstica. De acordo com o texto aprovado, o crime de violência doméstica praticada na frente de criança ou adolescente tem punição de 6 meses a 2 anos de detenção. E essa penalidade é aumentada em mais metade se o crime é praticado de forma reiterada ou se a criança ou adolescente estiver sob autoridade, guarda ou vigilância do agente ou da vítima. A relatora na comissão, deputada Cristone Ieto, do PL do Rio de Janeiro, ressaltou que a proposta reconhece que a violência doméstica tem um impacto grande sobre a criança, mesmo quando ela não é a vítima direta.
7: Ao conviverem com situações constantes de agressões físicas, verbais ou psicológicas, as crianças não apenas testemunham o sofrimento dos envolvidos, mas também internalizam esses comportamentos como modelos de relação interpessoal. Essa vivência traumática compromete o bem-estar emocional, afeta o desempenho escolar e pode desencadear transtornos psicológicos de longo prazo.
5: A proposta que prevê penas para quem expuser crianças e adolescentes a atos de violência doméstica ainda precisa ser analisada pelo plenário da Câmara antes de seguir ao Senado. Da Rádio Câmara de Brasília, a Paula Bittar.
18: Justiça.
19: comissão aprova a proposta que aumenta penas de crimes financeiros contra fundos de pensão. A repórter Silvia Munhato tem os detalhes.
8: A Comissão de Finanças e Tributação da Câmara aprovou o projeto que aumenta as punições para crimes financeiros que causem prejuízo a fundos previdenciários ou de pensão. As investigações da Polícia Federal relativas ao Banco Master têm apontado investimentos de fundos de servidores públicos estaduais em aplicações do Master em períodos em que elas já eram consideradas de alto risco pelo mercado. O autor da proposta, deputado Wellington Prado, do PSD de Minas Gerais, batizou a proposta de Lei Faria Lima, em uma referência à Avenida de São Paulo, onde estão sediadas várias instituições financeiras. Pelo texto, quem cometer esses crimes estará sujeito apenas de reclusão de 20 a 40 anos. A proposta também define que os crimes serão insuscetíveis de fiança, livramento condicional, anistia, graça e indulto. O relator, deputado Kim Kataguiri, do Missão de São Paulo, recomendou a aprovação do texto, lembrando que a legislação atual prevê penas de 2 a 12 anos para crimes contra o sistema financeiro.
9: O crime cometido por um agente público, aí que deixa de cumprir a sua obrigação para preservar o sistema financeiro e também a ordem econômico-financeira, né? E aí a gente está endurecendo bastante as penas em relação a esse crime e também nós estamos endurecendo as condições de progressão de regime também.
8: A proposta determina que a progressão de regime, que é a transferência para regime menos rigoroso, como semiaberto, será mais dura para os crimes financeiros. Por exemplo, se o réu for primário, terá que cumprir pelo menos 70% da pena para ter direito. O projeto que aumenta a pena de reclusão para quem comete crimes financeiros contra fundos de pensão ainda será analisado pela Comissão de Constituição e Justiça. Depois seguirá para o plenário. Da Rádio Câmara de Brasília, Silvia Munhato.
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18: Transportes.
29: O relator das mudanças no Código de Trânsito Brasileiro apresentou o projeto reunindo sugestões de mais de 270 propostas sobre o tema.
19: Entre as alterações, o deputado Áureo Ribeiro sugeriu que adolescentes tenham permissão para dirigir a partir dos 16 anos. Confira os detalhes com o repórter Murilo Souza.
11: A Comissão Especial da Câmara dos Deputados, que analisa mudanças no Código de Trânsito Brasileiro, poderá votar no próximo dia 7 de julho o parecer do relator, deputado Áureo Ribeiro, do Solidariedade do Rio de Janeiro. O texto consolida mais de 270 projetos de lei em um substitutivo. Entre os pontos mais relevantes do novo texto está a permissão para que jovens a partir de 16 anos possam dirigir. Pela proposta, os menores de 18 anos poderão obter habilitação na categoria B para dirigir carros em perímetros urbanos, das 5 horas da manhã até a meia-noite, desde que acompanhados por um adulto habilitado há pelo menos 2 anos. Para motos pequenas, de até 150 cilindradas, o jovem pode dirigir desacompanhado, mantendo as mesmas restrições de horário e local. A idade mínima para habilitação nas categorias profissionais D e E também cai de 21 para 20 anos. Segundo o relator, a medida busca reduzir a falta de motoristas no transporte de cargas e passageiros.
13: A medida visa ampliar o acesso dos jovens à habilitação, proporcionar maior autonomia para deslocamentos relacionados ao estudo e ao trabalho e permitir a formação gradual de condutores, inspirando-se em modelos adotados em outros países que admitem a condução por menores de idade mediante as restrições e acompanhamento.
11: A CNH definitiva aos 18 anos será emitida de forma automática e gratuita, caso o condutor não tenha cometido infrações graves ou gravíssimas ou não seja reincidente em infração média. O texto cria um teto nacional para as taxas cobradas no processo de habilitação. R$ 30,00 para abertura e emissão da permissão para dirigir, em qualquer categoria, e R$ 50,00 para cada exame realizado, seja escrito ou de direção. Outra inovação é a possibilidade de o candidato optar por realizar o exame em veículos com câmbio automático. O projeto também estabelece sistemas como pedágios free flow, registro e autorização para patinetes e bicicletas elétricas, normas para veículos autônomos e proibição de radares ocultos sem sinalização ou estudos técnicos. A Comissão Especial da Câmara sobre Mudanças no Código de Trânsito Brasileiro retoma a análise da matéria no dia 7 de julho, às 2 horas da tarde. A expectativa é que a votação no plenário da Câmara seja no dia 8 de julho. Da Rádio Câmara de Brasília, Murilo Souza.
18: Trabalho.
29: A Câmara aprovou projeto que estabelece piso salarial para biólogos. A repórter Maria Neves tem mais informações sobre o tema.
30: Em análise na Câmara desde 2013, o projeto que institui um piso salarial e condições de trabalho para biólogos do setor privado foi aprovado pela Comissão de Constituição e Justiça e pode seguir para o Senado. Pela proposta, o salário base da categoria será de R$ 4.685 para uma jornada de 40 horas semanais. O piso será corrigido pela inflação desde setembro de 2016 até a publicação da lei. Depois disso, o valor continuará sendo reajustado anualmente pela inflação. Segundo o relator, deputado José Rocha, do União da Bahia, com a correção, esse valor chegaria a R$ 6.749 em 2024. Na opinião do relator, a medida vai melhorar as condições de trabalho e conferir mais dignidade à profissão de biólogo.
6: Eu, como médico, sei bem avaliar o que representa o biólogo nas suas atividades, precisando de melhores condições de trabalho, precisando de melhores salários, e chegou a oportunidade. O PL deu a oportunidade para que essa classe tão importante na nossa vida possa realmente resgatar essa dignidade com um piso, com boas condições de trabalho, de sempre estar prestando esses grandes e relevantes serviços à ciência brasileira.
30: O texto original do deputado Danley Hinterholz, do PSD do Rio Grande do Sul, abrangia também os biólogos que atuam no setor público. No entanto, o relator na Comissão de Finanças e Tributação, deputado Duarte Júnior, do Avante do Maranhão, alterou a proposta. Ele argumentou que um projeto de lei do Congresso não pode estabelecer regras para servidores públicos. Pela Constituição, essa atribuição é do chefe do Executivo, seja federal, estadual ou municipal. Assim, a medida aprovada vai valer apenas para biólogos de empresas privadas ou públicas contratados por meio do regime da consolidação das leis do trabalho, com carteira assinada. Quanto às condições gerais de trabalho, o projeto aprovado determina que o regime de plantão da categoria será de no máximo 12 horas diárias. Desse período, uma hora será destinada ao repouso e à alimentação. O trabalho noturno será a jornada realizada entre 22 horas e as 5 horas do dia seguinte. A remuneração nesse período será pelo menos 20% maior. A proposta estabelece ainda que as horas extras terão 50% de acréscimo e o adicional de insalubridade será gradual. O grau mínimo terá um aumento de 10% sobre o piso, o médio de 20% e o grau máximo de 40%. Já o adicional de periculosidade será de 30%. No entanto, o texto prevê que os adicionais de insalubridade e de periculosidade não podem ser pagos simultaneamente. O biólogo terá de fazer a opção por um dos dois. Da Rádio Câmara de Brasília, Maria Neves.
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12: Meio Ambiente.
19: Câmara analisa a proposta que amplia incentivos fiscais e tributários para a cadeia de reciclagem. Saiba mais com o repórter José Carlos Oliveira.
12: O setor de reciclagem poderá ganhar incentivos fiscais não contemplados na reforma tributária de 2023. O tema é analisado na Câmara dos Deputados por meio de proposta de emenda à Constituição já aprovada na Comissão de Constituição e Justiça e com futura análise em comissão especial. O relator, deputado Alex Manente, do Cidadania de São Paulo, explica que a intenção é estabelecer um regime fiscal que beneficie operações com resíduos e materiais destinados à reciclagem, reutilização e logística reversa.
15: O efeito da reforma tributária no material reciclado é muito perverso. São 300% de aumento, o que inviabiliza a reciclagem no país. E o governo, o poder público, tem obrigação de estimular com que a sustentabilidade, a reciclagem seja uma realidade para poder minimizarmos os efeitos ambientais tão danosos para toda a população. Por isso, estamos trabalhando essa PEC para que o imposto seja revisto do material reciclável e, consequentemente, teremos sustentabilidade no nosso país.
12: Na prática, a proposta busca garantir que a tributação sobre material reciclado seja menor do que a aplicada ao material original, dando assim um diferencial competitivo para o setor. O texto tem o apoio da Associação Brasileira de Resíduos e Meio Ambiente. Dados da ABREMA mostram que em 2024, cerca de 7 milhões de toneladas de resíduos secos foram destinados à reciclagem no Brasil, equivalentes a 8,7% dos resíduos gerados no período, um percentual ainda bem abaixo em

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2: Uma excelente noite de quarta-feira para você, 24 de junho, ano de 2026. 24 de junho, respeitando a tradição católica, é noite de São João. Sempre nós falamos das datas e citamos também o nosso respeito a todas as religiões, a todas as pessoas que estão ouvindo a Antena 102 neste momento. Vamos trazer, não com Leandro Leonardo não, hein, Marcelo, é com René Ronaldo. Essa música que tem o título Anahie, Anahie, pelo que eu sei, é uma palavra francesa, certo? Vamos começar então com René Ronaldo, Anahie. Boa noite.

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6: Vamos juntos até às 11. Com a sua participação, mande o seu áudio. É um prazer pra gente atender você aqui na Antena 102. 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Já que abrimos o programa trazendo Ana Rie, eu disse que é uma palavra francesa, vamos trazer agora uma música originalmente.

você, meu querido, também pro Ronaldo Barreirito, pro Bob, pro Laurindo e pra toda a galera da banda Teteia. Ronaldo Barreirito e a banda Teteia. Modão, vamos trazer João Mineiro e Marciano cantando a versão maravilhosa do sucesso Aline.

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